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1: O Goiás tem convivido nessa temporada com queixas em relação a salários atrasados. E a expectativa é que esse problema seja solucionado já nestas duas próximas semanas. Hoje, inclusive, o presidente do Conselho Deliberativo do Goiás, Paulo Rogério Pinheiro, esteve reunido com o elenco antes do último treino, às vésperas da partida contra o Fortaleza. Há uma expectativa no Goiás de que os pagamentos, débitos atrasados com elenco e também funcionários sejam solucionados nesta e também na outra semana. O Goiás tem pela frente amanhã o Fortaleza pela Série B e na rodada seguinte enfrenta o Vila Nova. A equipe esmeraldina na tabela de classificação está em 11º, tem 36 pontos conquistados. Já o Fortaleza, próximo adversário do Goiás, é o 5º com 41 pontos. As duas equipes se enfrentam amanhã a partir das 4 horas da tarde no estádio Ailê Pinheiro pela 26ª rodada da Série B. E estas e outras informações esportivas você confere diariamente no Serra Dourada Esportes, aqui na Rede Serra Dourada, de segunda a sexta-feira, do meio-dia às 2 da tarde. 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

0: História linda, hein, Lu? 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
0: 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Alô, Goiás, alô, Brasil, bom dia, bom dia, bom dia. Estamos chegando, são 4 horas e 2 minutos. 4 e 2.

0: dia, família Café com Leite. Bom dia pra você, pra você, pra você e pra você. É aquele bom dia de 0 a 100 pra não esquecer de ninguém, não é mesmo? Muito bem, estamos chegando na sua manhã gostosa de sabadão, é fim de semana, sábado, sábado, do jeito que a gente gosta. Olha, hoje, 5 de setembro de 2026, por aqui, seu bom e velho amigo, amigo dos amigos, Cadu Alves, feliz da vida. Contente numa boa por estarmos juntos em mais uma edição do nosso maravilhoso e gostoso Café com Leite. É o programa que toca o melhor da música sertaneja no seu rádio, é o programa que fala de carinho, de amor, de amizade, né? Só de coisa boa. É aquele programa que tá sempre com você no começo, no início, no pontapé de novo dia. Hora de agora, até logo mais às 8 da manhã, é a sua participação falando mais alto, hein? Porque a sua participação é fundamental para o andamento do nosso programa. Então, a partir de agora, acionando aí o nosso WhatsApp, vai lá, senta o dedo, chega chegando, cuida, cuida. É o nosso 62-98480-8453. Deixa eu ver se a rapaziada já tá firme aqui para começar esse sabadão. Alô, Zé Risadinha? Ah, o Zé Risadinha já tá aprumado, né? Já tomou o cafezinho dele, já saboreou o cuscuzinho dele, que ele tanto gosta, né, Zé Risadinha? Cowboy doidão? Também aprumado, tá no 12. E o Galo Véi? Galo Véi de voz Zefinha, como é que tá? Tá tudo certo, tudo sob controle. Bora começar o programa então? São 4:05 no coração do Brasil.
1: Brasil!
0: E é só pra começar o programa. Ronaldo Viola e João Carvalho, Flor de Goiás. São 4:05 na rádio mais gostosa, mais top do Brasil.
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0: 4:05.

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1: E olha a hora, são 4 horas e 22 minutos, 4 e 22. Bom dia, bom dia. Bom final de semana, é sabadão, vamos aproveitar. São 4 e 22, daqui a pouquinho, os primeiros recadinhos dessa madrugada gostosa de sabadão. Aproveita e manda o seu aí.

E a hora certa são 4h25 e o som, amigo, o som é de cristal. É Joaquim Manuel, clássico da música sertaneja, aqui no programa Café com Leite. Bom dia, bom dia, bom fim de semana. 4h25.

0: Tá aí, Som de Cristal, Joaquim Manuel, no programa Café com Leite. Teve também Girigeno e Liu e Léo, Figura do Velho. Agora 4:30, um breve intervalo e eu volto já. Bom dia, 4:30.
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0: Muito bem, de volta, bom dia.
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0: Esse é o nosso programa.
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3: Bom dia.
0: E para você não perder o compromisso, confira 4:31, deixa eu mandar bom dia, aquele abraço para a turma aí, ó, do nosso WhatsApp, pessoal que está participando, interagindo, movimentando o programa através do nosso 984808453. Se você não mandou o seu abraço, se você não mandou o seu beijo, o seu bom dia especial, tá na hora, né? Tá na hora. Então vai lá, 984808453. Lembrando que daqui a pouquinho

0: 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Olha, grande abraço para amigo Tião de Lusiânia. Aquele abraço, Tião. Fala comigo, Tião. Você tá bom ou não, Tião?
1: Bom dia, meu amigo Cadu. Aqui é Tião Lusiânia. Bom dia. Bom dia, os ouvintes da Dourada. Aqui tem um sábado iluminado para todo mundo. Cheio de bênção e saúde. Tchau, obrigado.
0: É isso aí, Tião. Sabadão abençoado para você, meu querido. Olha, mandar um abraço aqui para o amigo Jorge Tavares, ouvindo a gente em São Bartolomeu, né, município de Cristalina. Fala comigo, Jorge.
2: Bom dia, meu grande amigo Cadual. Bom dia para todos os ouvintes da madrugada, Café com Leite da Serra Dourada, nosso amigo Cadual. Um bom dia para o Antônio Marcos Campalé, Goiás. Que tenhamos todos um bom dia e um bom final de semana, cheio de bênção, paz e saúde para todos nós ouvintes. Dizer assim para não esquecer de ninguém, aqui é o Jorge Tavares de São Bartolomeu.
0: Olha, mandar um grande abraço aqui para o amigão que já tá firme e forte na pista. Ele não dorme no ponto, não, amigo. É o Ailton Mototáxi, grande amigo Ailton, lá em São Miguel. Tão por cara, escuta, Cadu. Então, chacoalha a roseira aí, que nós chacoalha a roseira de cá, Ailton. Maria Marques, bom dia, Maria Marques.
3: Sabe você, sua família, o Cui, mais a esposa, Zé Bonitinho, Renato, Carequinha, o Peixinho, a Luz, a Dinei, o Eninho Reglas, o Zé de Minas Gerais. E um bom descanso mais tarde. Fica com Deus.
0: Valeu, Maria Marques. Um final de semana especial, um final de semana abençoado para você e para toda a família. Firme e forte com a gente, ó, Júlio César. Na cidade de Itarumã, aquele abraço, Júlio, bom final de semana pra você aí, amigo, cuida, Júlio César. Lúcia em Porangatu, bom dia, amiga Lúcia.
4: Bom dia, Cadu, bom dia pra você e pra todos os ouvintes. Um bom dia pro Valdene, Maria Marja, Laine Carvalho, Tom Xangai, Renatinho Caçambeiro, Orgênison Miguel, Coelho e a Coelha, Zé Bonitinho, Joaquim Portela, Goianinho, Rio do Laço, Peixinho, Adnei. E para todos, vaqueiro, e para todos, gari, e para José, de Minas Gerais. Fique todos com Deus, na presença de nosso Senhor, que todos nós possamos ter um excelente e abençoado final de semana.
0: Olha, deixa eu mandar um cetabão ou não para ele, o nosso amigo Roberto Santos. Tá ouvindo a gente, né, Roberto? E aí, positivo? E a pergunta que não quer calar? Cetabão. Bom ou não, Robertão? Olha a hora, são 4h35, Alain Aladim, inimigo do peito, como sempre é a paixão danada, né? Que pega a gente, dilacera o coração, machuca a gente e deixa a gente sofrendo e vai embora. E depois vai resolver, é um B.O., não é, amigo? É complicado. Olha a hora, são 4h36, gente amiga.

0: E é hoje, hein? Hoje a chiripoca vai piar. É hoje que nós balança o pé da roseira. André e Adriana, chiripoca vai piar aqui no programa Café com Leite. Olha, mandar um abraço pra turma boa lá da Mega Watt Serviços Elétricos em Luiz Alves. Por lá, ó. Nenê Engenheiro e o Pedro Eletricista, né? O pessoal tá lá no plantão. Na disposição do melhor atendimento e do melhor trabalho. Com profissionalismo acima de tudo. Abraço para todos aí da Mega Watts Serviços Elétricos em Luiz Alves. DJ Felipe, na cidade de Itabacique. Abraço, DJ. Luiz Antônio, é lá de Caldas Novas, né? Tá ligado com a gente. Tá lá firme e forte, é fera da segurança. Tá de capê dobrado, tá chivadão. Tá feliz a vida. Que SJ, ó, pingou na corrente, hein, Luizão? Bora pro intervalo e eu volto já. Enquanto isso, tá na hora de participar, de interagir, de movimentar o nosso programa através do nosso WhatsApp 984808453. Mande você também o seu beijo, o seu abraço, o seu alô, o seu recadinho. Volto já. 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
0: Muito bem, de volta. Olha a hora, 5 horas em ponto no coração do Brasil. Bom dia, bom dia, bom dia. 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E esse é o nosso programa, Danado de Bom.
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0: E é ao vivo, hein? Ao vivo.
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0: Olha, manda um grande abraço aqui pra Martinha, que tá ouvindo a gente em Anápolis. Pelo nosso aplicativo, né, Martinha? Beijo pra você, querida. Um excelente final de semana. Um final de semana diferenciado, especial e abençoado pra você. O nosso beijo estralado. Abraço também pro nosso amigo Carlos Antônio. Tá ouvindo o nosso programa em Rio Verde. Alô, Carlão. Aquele abraço. Tudo de bom. Felicidade sempre, né? Aliás, é aniversariante de amanhã. Então vamos antecipar os parabéns para ele, né? Abraço, felicidade, paz, sorte, saúde, sucesso, bênçãos e mais bênçãos aí na sua vida. Carinho da família e dos amigos, né? Parabéns, parabéns, tá aí o nosso amigão, completando mais um ano de vida, mais uma primavera. Simbora, bora com os nossos recados aqui do nosso WhatsApp. Venha fazer parte da maior e melhor festa da música sertaneja do seu rádio. Até logo mais às 8 da manhã. Muito bom dia, bom dia, bom dia, bom dia pra você que tá mandando um recadinho pra gente, igual esse amigão aqui, ó.
3: Bom dia, meu amigo Cardo Alves. Aqui é o Francisco da cidade de Itapaci. Tamo por cá, meu parceiro Cardo Alves. Já na escuta do programa Café com Leite nesse sabadão. Cardo Alves, meu parceiro, gostaria que você tocasse pra amarrar a música com... Ataíde Alexandre, a que ponto cheguei? Quero oferecer para minha mãe Luzinha, meu parceiro Cardoal. Tá aqui já na quadra do café, para daqui um pouco a gente tomar aquele velho cafezinho, para esquentar a tripa daquele modelo. É, e também quero oferecer para meu colega o Emerson Teles, meu parceiro Cardoal. Ele que é o ouvinte número um do programa Café com Leite, todos os dias tá sintonizado no programa Café com Leite, que não perde um só programa também. É, quero oferecer também para meus colegas. É, para meus colegas do grupo Amigos da Serra Dourada também, que todos os dias também estão antenados no programa Café com Leite. Quero oferecer também para meu irmão Francisco também, que não perde o seu programa Café com Leite, meu parceiro Ricardo Alves. E enfim, meu parceiro Ricardo Alves, para toda a equipe aí da Rede Serra Dourada, quem é meu amigo Ricardo Alves, tenha um bom dia de

0: Sabadão, sabadão, meu parceiro Cardo Alves.
1: É isso aí, Francinaldo, amigo querido, ouvinte fiel e de qualidade. Isso aí é super fã da nossa maravilhosa Serra Dourada, né? Abraço também pra quem? Pro nosso amigo Walter, lá em Cristalina. Abraçando com muito carinho essa turma maravilhosa aqui, ó. Só gente boa, só gente bonita. É o Tião de Lusiânia, grande Tião, falou com a gente no começo do programa. É Zé Humberto Caçambeiro, que já tá firme e forte da estrada. Carequinha lá do Boteco. A Marcinha Pinheiro, né, que já já estoura aquela champanhe maravilhosa e gostosa do final de semana. Final de semana tem que rolar a champanhe aí, né, Marcinha? A famosa Sidra. Ela vai tomando essa champanhe com morango e leite condensado, porque trabalhou muito durante a semana, né? Fez muita brusqueta, muito bolo mole. Que mais? Rapaz, ela mexeu até com pamonha, você acredita? A pamonha eu não fiquei sabendo, não. Ela não falou pessoalmente, a gente ficou sabendo, né? A gente tem informante aí. A gente tem os nossos investigadores aí, viu, Marcinha? E pra toda a galera aí, ó, todos os motores da puxada do tomate lá em Cristalina. Olha, bom dia pro nosso amigo Henrique, que tá ouvindo o nosso programa em Pires do Rio. Aquele abraço. Valeu, Henrique. Paulo Roberto em Crixás. Ulisses em Cocalzinho. Bom dia, bom dia, bom dia, amigo Ulisses. E tem também esse querido aqui, ó.
2: Bom dia, Cadu. Cadu Alves de Guerra. Ei, Cadu, nós é que se diz, é de segunda a sábado, né? Nós estamos batendo, né, Cadu? Mas Deus dá força para nós, de saúde, nós vamos rompendo. Já que você gosta de coisa velha boa, Cana Verde, Tonico Tinoco.
1: Essa é boa!
2: Estou aqui na escuta, diz, né? Parece para a turma da limpeza da cidade aqui de São Simão, que eu estou junto e fora, junto com a companheirada. Um abraço, Cadu.
1: É isso aí, meu querido, um grande abraço, um bom trabalho para todos, aí o pessoal que deixa tudo certinho, tudo bonitinho, né? E a gente vai fazendo a nossa parte também, mantendo, zelando, contribuindo para essa rapaziada aí, que a gente sabe que o serviço deles aí não é fácil não, moçada. Vamos valorizar, vamos compreender o serviço dessa turma aí, que levanta bem cedinho para deixar a cidade maravilhosa, limpinha, bonitinha, não é verdade? Um grande abraço para o amigo Cleiton em Bela Vista de Goiás. Alô, alô, amigo Cleiton. Em Bela Vista tem também o João da Cobra, né? Pensa num caboclo bom. É o João da Cobra.
3: Bom dia, Cadu. Aqui é o João da Cobra de Bela Vista de Goiás. Manda um alô a todos os amigos aqui de Bela Vista de Goiás. Falou, meu amigo. Tchau, obrigado.
1: Esse aí é o pescador que não é mentiroso. Só confia, né, João? Olha o modão, Goiás, querido. Olha o modão, Brasil. Olha o modão, cowboy doidão. É só alegria na Rádio Mais Gostosa.
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1: 5 e 7.

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1: E para você não perder a hora, confira a hora certinha, 5h19, é disso que o velho gosta. É Chitãozinho e Chororó e Serra Dourada, né? São 5h19, bom dia, bom dia.

0: Tá aí, Chitãozinho e Chororó, é disso que o velho gosta, é isso que o velho quer. Deixa o velho quieto, deixa o velho com as manias dele. Teve também João Mineiro e Marciano e Silveira e Barrinha, chega de sofrer. São 5h22, bom dia, pro amigo Zé Bittencourt, em Brumado, Bahia. Aquele abraço, Zé, alô, Edson Oliveira, Cristalina, Rita Maria, tá com a gente na Cidade Boa de São Miguel, não é isso, Rita? Fala comigo, bom dia.
1: Bom dia, Cadu. Moço do céu, você já começa a falar, já bota gine-gine aí, faça isso comigo não, criatura. É tudo de bom, é trem abençoado mesmo, aí eu gostei, vamos que vamos. Rita Maria Costa, a conhecida Rita, o fogo apaga e nós no pito, pimentinha que fala isso comigo, sou aqui de São Miguel do Araguaia.
0: Valeu, Rita, um grande abraço, querido, e um beijo carinhoso estralado a 5h23.

0: Eita, é gente boa, é gente fina toda a vida. Olha, bom dia para o Adailton, na cidade de Itabacia, Edilene Moreira, em Cristalina. Bom dia, Edilene.
1: Bom dia, Cadu. Que Deus nos abençoe, nos proteja e nos dê um bom dia. Debaixo da proteção divina, caminhamos com fé para mais um dia. Que Deus possa te abençoar e te dar um bom dia. Abençoar meu marido, José, que está aí na tirada do leite. E que Deus, com sua infinita bondade, nos abençoe e nos dê um bom dia.
0: Amém, Edilene. Amém, amém. Que assim seja sempre. Você viu que o galo cantou lá, né? E o nosso galo canta aqui também. É o galo de voz é finha. Ah, o galo que canta bonito, meu Deus do céu. Galo cantando, a hora chegando, né? São 5h24. Amado tá na cidade de Itapaci. Bom dia, Amado. Diniz, São Miguel da Araguaia. Fala comigo, bom dia.
2: Bom dia, bom dia. Manda um alô pro Goianinho. Quer falar pra ele que eu tento o tempo todinho ligar pra ele, só dar na caixa de mensagem. Eu tô aqui na cidade.
0: Ô, Goianinho, atende ela aí, Goianinho. Ela precisa falar com você, caboclo.
2: Depois que eu pegar minhas aulas aqui, eu vou passar na casa dele. Esse telefone dele não fica ligado pra gente conseguir falar com ele. Manda um alô pra todos que estão ouvindo a rádio.
0: Isso aí, Ednei. Um grande abraço, querido. Ele vai atender lá, sem dúvida. Antônio Marques em Campo Alegre. Jales em Porangatu. Elivaldo em Cocos, Bahia. Aquele abraço especial aí, ó, pra Derenice em Paranaiguara. Quem mais? Lázaro em Rubiataba. Terra boa é Rubiataba, hein? Tivemos em Rubiataba, se não me engano, no ano de 2023, né? Visitando a aparentada boa lá. Um abraço para todos aí de Rubiataba. Abraço também pro baiano na cidade boa de Itajá. Renatinho Caçambeiro em Cristalina. Fala comigo, Renatinho.
3: Bom dia, Cadu. E os demais da escuta da Serra Dourada. Você tá bem bonzinho, firme e forte. Renatinho tá por cá, botando toalha na madrugada. Leraldo, Anjanhão, Ivaldene, Pedão Chapa, Coelho, Maria Marques, Lúcio, Soninho, Marcinho, Pinheiro, Paola, Baixinha, tá bom? Bruno, Zé Humberto, Tião, Zé do Bonitinho, Carequinha, Peixinho, Joaquim Portela, Devaí, Metraza, tá bom? Galera imensa aí, manda lá, Renatinho. Bom final de semana, todo mundo. Tchau, obrigado.
0: Tá aí, guerreiro valente da estrada. É o nosso amigo querido Renatinho Caçambeira. Aquele abraço, Renatinho. Bom fim de semana. Zé Inácio em Mauá. Abraço pra esse casal bonito e apaixonado aqui, ó. José Davi e Vânia Tavares em Cristalina. Bom dia, bom dia, bom dia, bom dia pra vocês aí. Ismael em Cristalina também ouvindo a gente lá na Fazenda Rio Branco, né? Então, um grande abraço pra todos aí da Fazenda Rio Branco. Simbora sim, ó, nessa moda boa. Chama no 12, cowboy doidão, chama, chama, chama. Bom dia, bom dia, bom dia, Brasil.
4: Bom dia.

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1: E quem ouve a Serra Dourada não perde a hora e não perde o compromisso. 5h29. Bom dia, bom dia. 5h29.

0: Então, sossega coração, César e Paulinho, teve também aqui no programa Café com Leite, Goiânia e Paranaense, Grito de Liberdade. Agora 5h31, um breve intervalo e a gente volta já, segura aí, 5h31, bom dia, bom dia, bom fim de semana.
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5: Caxambu 2 acabou que era fanático demais por causa de futebol, sabe?
6: Sei.
5: Aí, eles combinou um dia, falou assim, ó, quem de nós dois morrer primeiro, volta pra avisar o outro se tem futebol no céu, beleza? O outro falou, beleza. Aí, passou um tempão, um deles morreu.
6: E
5: aí ele voltou, chegou de noite no sonho do outro, falou assim, meu amigo do céu, eu trouxe uma notícia boa e uma ruim pra você do céu. Ele falou, qual que é a boa? O outro falou assim, a boa é que tem

0: futebol no céu. E foi ruim. E falou: ah, ruim é que você tá escalado pro jogo de semana que vem.
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0: 7h38, sejam bem-vindos.
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2: Bom dia.
0: Muito bom dia, são 5h38 para você.

0: a nossa reflexão maravilhosa, preparada para você que está em casa, para você que já está de pé, para você que está deitado, deitadinha, né? Para você que está aí, ó, já firme e forte para mais um dia. E a reflexão hoje tá daquele jeito, meu amigo. A reflexão hoje é parada cardíaca, viu? É para arrebentar o coração. Você vai gostar. A produção preparou uma reflexão incrível. Enquanto isso, a gente segue abraçando aqui, ó, com muito carinho a turma que faz a nossa programação. A turma que movimenta o programa é o Zé Bonitinho, lá na Cidade Boa de Caiapônia. Alô, Zé, bom dia!
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0: Aquele abraço, Zé Bonitinho, tamo junto sempre. Olha, abraço pra Aparecida em Chaveslândia. Bom dia, Aparecida. Maria de Fátima em São Miguel. Elson Paixão em Cristalina. Tem também o nosso amigo querido Lázaro Dubá, que tá ouvindo a gente também, não é isso, Lázaro?
2: Bom dia, Cadu. Bom dia, ouvinte da Serra Dourada. Ô, meu povo da Serra Dourada, hein? Eu fui, preciso de sair do grupo, porque o telefone do é fraquinho, não tava travando. As mensagens é muito, né? Muita gente. Aí tava travando. Aí eu fui preciso sair do grupo. Aí agora eu quero ver se eu tô só de ganhar esse aí, né? Esse da promoção aí. Aí sim, aí eu vou voltar pro grupo de novo. Valeu, mano. Um abraço. Manda um abraço aí pra turma aí do bairro Jotinha, nossos freguês.
0: É isso aí, Lázaro, um grande abraço, tá aí, ó, você tá na boa, você tá na oportunidade aí de concorrer a esse Galaxy A37, né, aí você pode participar de vários e vários grupos, porque esse celular 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Esse telefone é incrível. Abraço pro Cláudio Ney, lá em Padre Bernardo. Aquele abraço, querido. Adenilson, tá ali, ó, na Fazenda Sabiá, pertinho de Rio Verde, né, Adenilson? E manda beijos e abraços aí, ó, pras meninas lindas, que é, primeiramente, a esposa, Zenilda, que tá lá firme e forte, né? E a filha, Ana Carolina. Então, um grande abraço pro amigo Adenilson, na Fazenda Sabiá. Gilmar Vieira, na cidade de Itaguaçu. Bom dia, Gilmar.
3: Bom dia, meu amigo Cadu Alves. Manda um alô aqui pro Gilmar, pra Nilva, pra todos aqui da padaria Santo de Virgem e pra todos aqui do Itaguaçu aqui. E pra todos os ouvintes aí da Serra Dourada. E pro meu amigo Valdinei, Valdinei da Coca lá de São Simão lá. Que Deus abençoe cada um aí.
0: É isso aí, Gilmar. Tá abençoado em nome de Jesus, amigo. Alô, Valdeir, na cidade de Itapaci. Valdeir, gente, é o motora. É, o motorista lá do caminhão de coleta de Itapaci. E abraçando com muito carinho. Aquele abraço todo especial, diferenciado, né? Pra esposa Maria de Fátima e pros filhos Paulo Ricardo, Anitta Maria e o Davi Teixeira. Aquele abraço, Valdeir. Bom final de semana pra toda a família, amigo. Jane em São Simão. Ó, já tá com o cafezinho aqui, né, Jane? Olha que delícia, gente. Chega, tá saindo fumaça. Cê tá doido? É café assim que a gente, o povo, gosta. É ou não é, cowboy doidão? No 12, chama! Esse café aqui tá só ouro, ó. Acordei, você tá doido. Coisa boa! Alô, Marcinha Pinheiro, como é que você tá, danadinha? E ela tá que se inscreve aqui, né? Diz que tá querendo ganhar o celular, isso. O celular dela também tá travando. Mas também faz muita coisa gostosa, né? Faz muita coisa boa, que a rapaziada gosta, que a turma inteira adora. Aí vai só tendo pedidos, que não é pouco, aí o celular não aguenta, né, Marcinha? Aí o negócio trava. Aí é puxada de freio de mão, a enguiça. É isso aí, Marcinha. Continua participando aí, querida. Já estourou a champanhe da manhã? Já tá com o moranguinho e o leite condensado? Tá tudo certinho aí? Tudo confortável? Tudo no esquema? Tudo dentro das possibilidades? Então é isso, amiga. Um beijo, um abraço. Vamos que vamos. Rapaz, é figura, viu? Essa é a Marcinha Pinheiro, gente. Vamos ter a oportunidade de conhecer pessoalmente ainda, né, Marcinha? Vai ser um prazer. Olha, Valdete tá em São Simão. Bom dia, Valdete.
4: Aqui é a Valdete. Quer que se ofereça uma música para Celinha de São Simão e Sonha.

0: qualquer uma música de Bruno Marrone. E Deus abençoe todo mundo da Serra Dourada. Amém.
1: Amém, amém, amém, Valdete. Querido, um beijo nesse coração maravilhoso e tem que ser aquele beijo estralado. O beijo estralado, ele é diferenciado do beijo normal, né? Porque o estralado é escandaloso. Todo mundo sabe que você tá ganhando beijo, ó. Eita, coisa boa! São 5h44, Lucas e Luan, Micharia. Bom dia, bom dia, bom dia, bom dia, Brasil!
2: Brasil!
1: Olha a hora, são 5h44.

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1: Olha a hora, minha gente, são 5h47, hora certinha, hora boa, 5h47. E a pergunta que não quer calar, hoje é ou não é nosso dia? É claro que é, hoje é o nosso dia, meu amor. Ai, ai, hoje é o nosso dia, paixão. É dia de ser feliz, é dia de passear, é dia de viver fortes emoções. E é dia da gente ouvir essa rádio aqui, ó, que é uma delícia.
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1: 5h48. Segura, que a moda é boa.
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1: Chuva de pranto, Creone Barrerito, agora 5h55, já teremos a nossa reflexão do dia. E hoje teremos também a oração, hein? Uma oração linda, maravilhosa, diferenciada. Eu quero você orando comigo, hein? Às 6 horas, daqui a pouquinho.
2: Acho...

sábado 5 de setembro. Está no ar a nossa reflexão e a nossa oração da manhã. A reflexão de hoje vai especial para Marcinha Pinheiro e família em Cristalina. Vai especial também para Mari em Cristalina, para toda a família e amigos. Jane em São Simão, Gilmar Vieira em Itaguaçu, Elson Paixão em Cristalina, João da Cobra em Bela Vista de Goiás. Vai especial para o Francinaldo em Itapaci, Moisés Mendes em Itapaci, Maria Zilda em São Miguel, Edson em Unaí, Jerônimo em Itajá, Valpone e família em Nova Glória e Maria Elza em Itapaci. Lição de hoje. Olha, meus amigos, lutamos, sim, lutamos para conquistar tantas coisas nesta vida. Mas no fim da caminhada, nada material segue conosco. O que levamos é a paz na consciência, o amor que espelhamos, a fé que nos sustentou e o bem que fizemos pelo caminho. Valorize mais as pessoas do que as coisas, pois é isso que verdadeiramente tem valor. A vida não é sobre ter tudo o que você quer, mas sobre aprender a valorizar tudo o que você tem. As maiores riquezas não estão nas coisas, mas nas pessoas e nos momentos que vivemos. No fim, o que fica não é o que conquistamos, mas o amor que deixamos pelo caminho. Mais um dia, mais uma oportunidade. E nesse momento, fazemos a oração do equilíbrio e da humildade.

Ore comigo assim: Senhor, guarda o meu coração das armadilhas do orgulho quando os dias forem de triunfo. Não me deixes cegar pela falsa ilusão da vitória, achando que o sucesso me torna maior ou melhor do que qualquer um de meus irmãos. Que eu saiba receber as conquistas com gratidão, mas sem me perder na vaidade, que afasta a alma da verdade. Nos dias de queda, Senhor,

ampara o meu espírito. Que eu não veja a derrota como fim, mas como solo firme onde posso colocar os meus pés no chão. Dá-me a sabedoria para compreender as lições do erro, a humildade para aceitar minhas fraquezas e a força para recomeçar com mais maturidade. Senhor, que eu aprenda a valorizar o processo acima dos resultados, mantendo-me sereno, tanto no ganho quanto na perda, sabendo que tudo passa, mas o aprendizado e o teu amor permanecem. Amém, amém e amém. Pense nisso e comece bem mais um novo dia. 6:05, bom dia Brasil, bom dia Goiás, bom dia meu amigo, bom dia minha amiga. Cê tá bom ou não? Simbora, bora. Sábado. E esse é o nosso programa.

0: dia!
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1: Simbora, bora de música boa. São 6h07. A hora não passa, a hora boa. 6h07 na rádio que tanto gosto, tanto amo e tanto adoro.
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1: 6h07.

0: Esse aí é o Amante Anônimo de Jean Giovanni. Você já foi amante anônimo alguma vez? Ah, são 6h25, eu já. Já mandei caixas de bombons, já mandei flores, né? Já mandei recadinhos. E você acredita que não fui correspondido em nenhum? Ah, nem. Aí eu larguei de mão, larguei de mão. Vazeira braqueada. São 6h24, deixa eu mandar bom dia para o amigo querido Cleiton, na cidade de Caldas Novas. Está lá ouvindo o nosso programa, não é isso, Cleiton? Abraço também para o Pedro Henrique, na cidade boa, cidade maravilhosa, adora, em Anápolis. Está aqui, ó, pertinho da gente. Professora Idalícia, lá no Oriente. Bom dia, bom dia, bom dia, professora Idalícia. Olha, são 6h25, bom dia para você que está participando aqui do nosso programa. Bom dia, bom dia.
1: Bom dia, Catu. Aqui é o Bom da Céu de Seara. Catu, gostaria de ouvir a música com Jimmy Gente, Troféu de Dor. A fala é para todos os ouvintes da Serra Dourada, principalmente para a corporação militar, civil, público de bombeiro, federal, para o Leandro, Geneuzi, Luiz Tal, Facão, Tia Cis, Ed Vito, para todos os povoados aqui de Seara, viu? Põe aí, Troféu de Dor.
0: Aquele abraço, Cleomar, um forte abraço, meu querido, um excelente final de semana. Abraço para o amigo Jefferson em Califórnia, tá ouvindo o nosso programa, né? Aô, Jefferson, o Internacional, cafezinho, moquinha do Cadu, tá aqui do lado, é o parceiro, né? A gente não pode ficar sem o moquinha, não. Muito bom dia, bom dia, bom dia, para quem? Pro Romildo Caboclão, bom dia, Romildo.
2: Bom dia, Cadu. Como é que vai o batidão por aí? Tudo bem?
0: Sou
2: tudo
0: pipa beleza? De bom,
2: como
0: amigo.
2: É que tá por aí? Tá de chuva ou não? E pra nós
0: sol
2: no
0: de rachar, mamona.
2: Tá? Bom de chuva. Já deu uma chuveira ontem e tá nublado o tempo hoje.
0: Coisa
2: é
0: boa.
2: É o caboclão aqui de Itajá. Roda uma moda aí bem bonita e oferecer pra esse povo que tá com rádio ligado aqui em toda a região, viu? Itajá, Itarumã, Caçu, Cachoeiralta, São Simão, Lagoa Santa, Aparecida do Rio Doce, Aporé, para toda a região. Roda essa uma música bonita aí para nós, fazendo um favor.
0: Valeu, Caboclão! Vou deixar aqui uma moda bem ajeitada aqui, tá? Pra gente, ó, sapecar aqui no programa. Abraço para Maria Lopes, da cidade de Itajá. Tá mandando aquele bom dia todo especial pro grande amor da vida dela, né? Que é o Sinésio Rodrigues. Tá aí, ó. Casal bonito, casal arrojado, casal diferenciado, hein? É o casal do amor. Maria Lopes e o Sinésio Rodrigues, na cidade de Itajá. Agora, 6h28. Bom dia, bom dia, bom dia.
3: Bom dia, Cadu! Aqui é seu amigo aqui de Luiz Alves, Waldson, entendeu? Luiz Alves não, São Miguel do Araguaia, e é o endereço, tá bom? Manda um abraço aí pro meu paizinho, meu avô todo de Uruaçu hoje, entendeu? Ainda estamos aqui, ainda tá em tratamento lá tudinho, mas deu tudo certo, Cadu. Cadu, manda uma musiquinha pra nós aí daquela lá da beira do Araguaia, Canoeira do Araguaia, pra ele, Benedito José Gomes. Benedito, você passou por um procedimento, você venceu. Vai vencer o outro agora. Vamos?
0: Bora, bora, meu amigo. Vou deixar aqui guardadinha essa moda aí pra gente sapecar aqui no programa logo mais, tá bom? Alô, Valpone, bom dia, garoto.
4: Bom dia, meu amigo Cadu Alves. Bom dia a todos os ouvintes Serra Dourada FM, principalmente do grupo Serra Dourada. Aqui é o Valpone Carto, Corrupção do Município Nova Glória. Mais um dia estamos por aqui na bênção e proteção do nosso Senhor Jesus Cristo. Eu e meu parceiro Douglas Faria. Quero deixar meu abraço aqui a todos meus amigos e colegas que estão na escutada todos os dias aí. Zero a mil para não esquecer ninguém do Brasil. Mais um final de semana, seja abençoado e protegido pelo nosso Senhor Jesus Cristo. Valeu, tchau, obrigado.

0: Até mais, meu amigo.
1: É isso aí, Valpone. Um excelente final de semana. Um final de semana maravilhoso, especial, né? Um final de semana diferenciado e abençoado pra você, meu amigo querido, e pra toda a família.
2: Ô, Cadu, bom dia pra você, meu amigo. Só alegria?
1: Só alegria.
2: Cadu, manda alô também facilmente. Um alô pra você. Um alô também pro Francinaldo. E um alô também pra Grazi Tavares, que toca a moda boa pra nós ir. Com Amado Batista, rei de Serra Dourada, apaixonada pro Goiás.
1: Afinadíssimo! Sucesso em todo o Brasil! Esse cara aí é diferenciado, né não? 6h28, Rio Negro e Solimões, ninguém faz igual. Bom dia, 6h28.
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E para você não perder a hora, confira, são 6h40, olha a hora, são 6h40. Chorar por amor, nunca mais. Teodoro Sampaio, 6h40.

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1: Hugo Henrique e Murilo Rufi, dia 1, aqui na programação maravilhosa e gostosa da nossa Serra Dourada. Agora são 6h47, deixa eu mandar bom dia para a turma boa que está acompanhando o nosso programa aqui, ó. Raimundo em São Miguel, aquele abraço, Raimundo. Deusimar ouvindo o nosso programa em Caldas Novas, aquele abraço, Deusimar. Tem também a Sandra, Sandrinha, você tá boa, querida? Sempre acompanhando o nosso programa, né? É a Sandra, lá de Lusiânia. E para começar bem o dia, tem que ter aquele beijo maravilhoso e estralado, né, Sandrinha? Direto nesse coração apaixonado. É a Sandrinha dos coquetel. É a Sandrinha das batidas boa. Ah, meu Sandrinha, bom final de semana. Um final de semana abençoadíssimo. Abraço, abraço, abraço para o amigo Judson, na cidade de Goianápolis, ouvindo a gente pelo nosso aplicativo. Quem mais? A Elizabeth de Montevidil, também recebendo o nosso abraço e o nosso beijo estralado. É o beijo gostoso do novo dia, né? Direto nesse coração. É beijo para todo mundo. É beijo de Norte a Sul, de Leste a Oeste. É beijo de 0 a 100 para não esquecer de ninguém, não é assim? Que a turma boa fala lá do grupo Amigos da Serra Dourada. Olha, muito bom dia para quem? Para Daiane, que tá ouvindo o nosso programa. É a Daiane Evarista. Mandando beijos e abraços aí para Marcinha e para a galerinha top do grupo Amigos da Serra Dourada. E o pessoal lá de Paranaiguara. Então, um grande abraço aí. Valeu, Daiane. Para você também o nosso beijo especial do novo dia. Nosso amigo Cosme ouvindo o nosso programa na cidade de Catalão pelo nosso aplicativo. Descobriu coisa boa aí, né? Descobriu o nosso aplicativo. Tá lá feliz da vida. Abraço também para quem? Para nossa amiga Marlene, que tá ouvindo o nosso programa na cidade de Pires do Rio. Bom dia, bom dia, bom dia. Olha, são 6h48, 6h48.
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1: Gustavo Lima e Eduardo Costa, cheiro de shampoo. 6h48 na rádio. Ai, ai, que é só paixão.
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0: 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Tá aí Chico Rei Paraná, um clássico da música sertaneja, aqui do nosso maravilhoso e gostoso programa, que é o nosso Café com Leite, né? O programa um líder em audiência. Agora 6h55, lembrando que já às 7 horas da manhã tem um programa eleitoral gratuito, tá? E a gente volta às 7h25. Enquanto isso,
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0: Dá-lhe música boa. 6h55. Momento só.

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7: Muito bem, de volta às 7h25. Sejam bem-vindos aqui. É bom, é gostoso, é tudo de bom, né?

Opa, tô por aqui e a minha felicidade é arrancar um sorriso seu nessa manhã gostosa, maravilhosa e abençoada de sabadão, sábado, fim de semana, turma. Olha, são 7h26, deixa eu agradecer o carinho da audiência. Do amigo Francinaldo, né, na cidade de Itapaci, tá lá acompanhando o nosso programa. Aquele abraço, amigo querido, gente finíssima, Francinaldo. Tem também Raimundo da Cruz, que não perde nenhuma edição do nosso programa, né, Raimundo? A Maria Divina em Cristalina, Wanderson em Caldas Novas, aquele abraço, e tá lá com a nossa caneca, né? A caneca bonitinha, caneca que é só ouro, hein? Pra tomar um cafezinho com leite todos os dias, é tudo de bom. Ana Tita em Minas Sul, bom dia, Ana Tita, Auripa, lá na Tataíra, ouvindo aí o nosso programa, Zezinho em Cristalina. Aquele abraço, Zezinho, mecânico. Mecânico dos bons, hein? Tá precisando de um mecânico? Chama o Zezinho, que ela ajeita o negócio aí. Aparecida Guiara em São Miguel, Lucijane em São Miguel, Maria Divina em Itapaci. Bom dia, Maria Divina. Você tá boa, querida? Cleusmar em Cristalina. Sônia, uau, já tá tomando aquele cafezinho maravilhoso do novo dia, Sônia. Coisa boa. Abraço também pro Adriano Borges em São Miguel do Araguaia. Gorete em Cristalina. Ó, o nosso amigo querido aqui, ó, lá de Morrinhos, terra boa, terra querida. O nome dele é Ramon. Ó, o nome do homem é diferenciado. É o amigo Ramon. Como é que você tá aí, Ramon? Abraço pro amigo querido Romeu Batuta em Cristalina. E bora fazer uma abertura para esse camarada aqui, porque ele é gente finíssima. Ele chega chegando igual o cowboy doidão, ó. De Tocantins para o Brasil.

0: ele fala de Tocantins, ele fala na Serra Dourada, ele fala para o Brasil todo.
1: Brasil!
0: Nosso amigo Matheus, lá de Baianópolis, Tocantins, chegando, garotão. Ele é gente fina, é o craque da camisa número 10.
2: Cadu, bom dia, fala comigo, amigo, que eu sou seu amigo. Sábado, bora, bora, Cadu, chama no 12. Só modão. Ihu, bora, bora, pra cima. Bora, bora, vamos tirar o leite.
0: É isso aí, amigão, é o Matheus Baianópolis, Tocantins. Tá lá firme e forte na tirada do leite, tá firme e forte nos trabalhos do dia a dia. Aquele abraço, garoto. Maria do Carmo em Seara, Deus Ori de Leite em Montevidil, ouvindo o nosso programa. Zelão na cidade de Itabaci. Edson em Unaí, como é que você tá aí, Edson? Manuel Machins está na cidade de Itabaci. É um punhado de gente boa aqui, ó. Antônia Campos, na cidade boa de Seara. Bom dia, bom dia, bom dia, bom fim de semana, Antônia. Como é que você tá, querida? Donizete em Minas Sul, ele que não perde nenhuma edição do nosso programa, né, Donizete? Tô ligado, hein? Tô ligado que você tá com o rádio ligado aí sempre na Serra Dourada. Valdeir, na cidade de Itabaci. Maria Soares em Itabaci. Maria Edene em Cristalina. Abraço aqui, ó, pro Marquinho e Leidiana, lá no Hospital das Bicicletas, em São Simão. E um abraço especial também pro amigo Marcelo, que trabalha lá na Arte Mídia. Vanderlan Carlos em

0: Em São Simão, aquele abraço. Júlio César, na cidade de Itarumã, também acompanhando a gente. E o Marcelo em Cristalina. Fala comigo, Marcelão.
1: Fala, o Marcelo. Manda um abraço pro meu pai lá na fazenda Campina Verde, nome direto. Tá na tirada do leite lá, ele. Manda um abraço também pra toda a família lá no bairro Cristal. Vamos que vamos. Bora pra cima. Tô aqui já no trato do gado. Ontem fui lá no aniversário do meu filho ontem. Deu tudo certo, graças a Deus. Noite aí.
0: Aquele abraço, Marcelo. Bom final de semana pra você aí, amigão. Tem também a nossa amiga Priscila, em Senador Canedo, ouvindo a gente pelo nosso aplicativo. Coisa boa, né? Valeu, Priscila. 729, Goiás, Brasil. O mundo inteiro ligado aqui. Serra Dourada. Segura que essa moda é pancada, ó.

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Um breve intervalo e eu volto já na Rádio Mais Gostosa do Brasil. Segura aí!

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0: Olha, mandar um abraço pra Eva, Eva Ferreira em Caiapônia. Bom dia, Eva. Sônia, lá em São Domingos, né? Tá lá acompanhando a gente. Bom dia pra você, Sônia. Gaspar, lá em Cocalzinho. Fala comigo, Gaspar. Bom dia, garotão. Você tá bom ou não?
1: Bom dia, Cadu. Aqui é o Gaspar da Patrola, Chácara Santos Reis, Cocalzinho de Goiás. Mandou um abraço a todos os cocalzinhenses que estiver ouvindo a Serra Dourada. Tô aqui na Tirada do Leite, ouvindo a melhor do Brasil, Serra Dourada.
0: É isso aí, Gaspar, um final de semana especial, maravilhoso, né? Um final de semana de muita alegria e de muitas bênçãos aí na sua vida e também de toda a família. Vera, Cocalzinho, você tá ouvindo a gente aí, Verinha? Como é que tá, Cocalzinho? Fala pra gente, amiga.
2: Meu amigão, manda um alusão pra nós aqui na cidade de Cocalzinho de Goiás, nós estamos ouvindo seu programa. A próxima música pra todos os seus ouvintes. Não vou falar o nome porque são muitas pessoas. Tchau, obrigado.
0: É assim, Vera, ó, é de 0 a 100 pra não esquecer de ninguém, né? Essa aí é a Vera, lá de Cocalzinho. Vera, o nosso abraço, o nosso beijo. É o nosso beijo estralado, o nosso beijo gostoso do novo dia. Janice, na cidade de Itabaci. Bom dia, Janice.
3: Bom dia, nossa amiga Cadu Alves. Vamos que vamos. Abençoado sábado pra nós. Vamos de música aí. Toca uma música de Roberta Miranda aí, O Amor em Mim, pra nós aí, ouvintes de Itabaci região. Serra Dourada, apaixonada por Goiás.
0: Pronto, falou e disse, eu assino embaixo, não é isso, Janice? Abraço Brasinésia, na cidade de Itarumã. A mulher que tá sempre cuidando, né? Dorme cuidando, acorda cuidando, almoça cuidando, janta também cuidando, né? Tá cuidando sempre, né, Sinésia? Fala comigo.
4: Bom dia, Cadu. Um abraço pra você, pro meu filho Sérgio Gramar, pro Raimundo Flamenguista, pra Nilza, esposa do Raimundo. E cuida, cuida.
0: Pronto, é isso. A vida é assim, né, amiga Sinésia? Bora cuidar. Sempre digo, se a gente não cuidar, quem é que vai cuidar? Ninguém, não é verdade? Olha, são 7h42. Abraço pra Amélia em Crixás. Bom dia, Amélia. Edilson José. Grande Edilson, ele que não perde nenhuma edição do nosso programa, né? Então, um grande abraço aí para amigo querido Edilson. Vamos de lembrança boa com Pedro e Benício, 7h44.
5: Todo mundo tem uma lembrança boa, né? Então vamos cantar assim, ó.

senhor, lembrança boa. Tenho várias lembranças, né? Lembranças boas do passado. Principalmente quando é sorteiro. Hã? Mas hoje não pode, hoje tem que ser comportado, né? Hoje tem que ser na linha. Ei, Cadu! Apruma, Cadu!

0: Simbora, são 7h45. Deixa eu mandar um abraço aqui pra amiga Marcinha Pinheiro, lá de Cristalina. Será que você me entende, Marcinha?
1: Bom dia, amigo, tudo bem? Que Deus abençoe o nosso final de semana. Abraço para todos os ouvintes, amigos do Grupo Serra Dourada. E aí, Cadu, o que, que será que o Glebe do Guincho vai aprontar esse final de semana, hein?
0: Glebe? Sim, não, hein?
1: Falei pra ele o que, que ele vai aprontar esse final de semana. Eu descansei, eu dei conta de entregar minha encomenda, viu? A rabada ficou sensacional.
0: Imagino.
1: Abraços, Vacinha Pinheiro.
0: Rapaz, essa rabada aí não precisa a gente nem provar, né? A gente sente o cheiro de longe. Em questão do Glebe, olha, eu tô aqui analisando e o detetive Caracol, nós temos um detetive aqui, Caracol, né? Ele é misterioso. Ele me informou que até o momento, ó, Glebe não apareceu aqui nos recados. Vai anotando aí. Aí você me ajuda a investigar isso aí. Gildete também não apareceu aqui no zap. Hã? O último recado ontem foi que a Gildete pediu pro Glebe puxar o guincho. Puxa o guincho, Glebe. O Glebe não puxa, não. Puxa o guincho, Glebe. Ô, Glebe, não puxa, não. Então tá meio desconectado aí, né? O Glebe mais a Gildete. Mas o interessante é que hoje a Gildete não apareceu. E o Glebe até agora, necas de Catibiribas. Detalhe, hein? Tava em Goiânia ontem o Glebe. Né? Ai, Cadu. O Glebe tá em Goiânia. Vou pedir pra puxar o guincho. Puxa o guincho, Glebe. Ei, Marcinho, é uma figura, né, amiga? Olha, muito bom dia para nosso amigo Camilo, que está ouvindo o nosso programa na cidade de Iporá, ó, pelo nosso aplicativo. Aquele abraço, amigo querido. Tem também a Raquel, tá ali, ó, pertinho da gente aqui, né? Tá ali, ó, na região do amigo João da Cobra, em Bela Vista de Goiás. Aquele abraço, querida. E a Mônica. Mônica tá ouvindo a gente, sabe aonde? Lá em Rio Verde. Sube beijo, Mônica. Aquele beijo estralado, aquele beijo gostoso do novo dia. Como é que esse beijo estralado aí, Cadu? É assim, ó. Estraladíssimo.
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0: Ó, Glebe deu sinal aqui no nosso WhatsApp. Diz que tá tudo bem, tudo certo. Tudo dentro das possibilidades. Tá tudo em caminhando conforme combinado, né, Glebe? Gente finíssima, gente boníssima. Pessoa que a gente tem um carinho, um respeito muito grande. João Mineiro e Marciane, essa Paredes Azuis, ó.
3: Já se

0: o cheiro.
1: Seu cheiro ainda está no meu lençol.
0: Esse cheiro gostoso que não sai do lençol. Que fique pra sempre, né? João Menino e Manciana, as paredes azuis. Ora, são 7h52. 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Está chegando o dia do sorteio. 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Falaram ontem para mim, falou: Cadu, não avisa no rádio, hein? Mas o dia do sorteio tá chegando. Então, acelera aí, amigo. 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Quem chega primeiro, bebe água limpa, amigo. São 7h52, anota aí.
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0: Cleiton Romário, chuva de bênçãos. Que seja
4: o melhor
0: aí na sua vida, na sua família. Sempre vai ser, se Deus quiser.
5: Esse

E assim a gente segue a vida nessa longa estrada da vida, acreditando, acreditando, acreditando sempre em dias melhores. Aí, Cleiton.

E Romário, chuva de bênçãos. Que seja uma tempestade também de bênçãos aí na sua vida, né? Gente, por hoje é só. A gente volta na segunda, a partir das 4 horas da manhã, para a gente comandar, hein? Mais uma edição do nosso maravilhoso e gostoso Café com Leite. Ok? Segunda, hein? Ó. 4 da manhã, hein? Espero, ao vivo. Vem aí, amiga querida Grazi Tavares, para comandar o seu Manhã Show. Para você, um grande abraço, um beijo nesse coração maravilhoso. Curta imensamente o final de semana com a família, com os amigos. E fica aquela dica de ouro: se beber, não dirija. Pode tomar aí seus negocinhos, né? Pode tomar, tranquilo. Mas se beber, não dirija. Responsabilidade acima de tudo, não é verdade? Simbora, bora. Fica com Deus. Cuide-se bem. Até lá. Tchau, tchau. Valeu!

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4: Oi, tudo bem? Excelente manhã de sábado para você, um maravilhoso final.

0: 8483. E aí, tá tudo bem com você? Começou bem essa manhã de sábado? Espero de verdade que sim, viu? Desejo um dia maravilhoso, abençoado, cheio de coisas boas pra você e pra sua família. Quero te lembrar que hoje é um programa especial. Primeiro porque é dose dupla, né? Aquela programação incrível que a gente gosta. Duas músicas seguidas do seu cantor, da sua dupla preferida. E você participa, deixa seu bom dia, seu recado pra quem você mais gosta. Até 30 segundos, que assim todo mundo consegue participar da mesma forma. Combinado? E ó, hoje é dia de sorteio. 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E hoje ainda vou passar dois horários para você participar. 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Então tá, é a última chance de participar, e agora. Corre para fazer seu cadastro.
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0: Abrindo Dose Dupla com Ed Brito e Samuel, 8 e 2. Bom dia.

0: E de Serra Dourada, apaixonada por Goiás, que viagem no tempo, hein, pro ano de 1984 com Lulu Santos, Certas Coisas. Música linda pra você. 8h18, um bom dia.
1: Bom dia pra você, minha querida, bom dia pra você, meu querido, tudo certinho aí, né? Nós estamos aqui com a graça de Deus, hein? Neste sábado, dia 5 de setembro, mais uma mudança da lua, né? A lua tá rapidinho, hein? Estava em Gêmeos, a lua minguante, e já entra em Câncer neste sabadão, às 11 horas e 31 minutos, valeu? Sempre agradecendo a sua companhia, a sua audiência, hein? Sempre agradecendo também a Camila Ravanelli, aquariana, que a partir de agora vai trazer o horóscopo do seu signo. Bom dia, Camila!
2: Muito bom dia, João! Bom dia para você, nosso ouvinte querido, que acompanha toda semana o horóscopo do João Bidu. É sábado, chegou sábado, dia 5 de setembro de 2026, e agora eu trago para você o horóscopo do João Bidu. Pra você que é do signo de Áries, hoje com a lua em Câncer, a família pede mais conexão, tá? Cuide do emocional e relaxe para reforçar a sua autoestima. No amor, quem pensa forte em alguém pode ser surpreendido por sentimentos de alguém do passado ou conhecido. Aproveite um momento simples a dois e mantenha o coração aberto. Sua cor do dia é laranja e os palpites para hoje são 55, 57 e 30. Taurina, taurino, hoje é um dia maravilhoso para fortalecer os laços com quem você ama, aproveitando a energia acolhedora da lua em Câncer. Cuidados com mal entendidos à tarde, mas uma saída com amigos ajuda a recarregar as energias, tá? O amor à disposição para abrir o coração facilita conexões mais sinceras. Hoje a sua cor é preto e os palpites são 4, 59 e 32. Gêmeos. Oi, Gêmeos! Hoje é um ótimo dia, tá? Pra você focar no futuro financeiro e buscar segurança material com a lua na sua casa das finanças. Nas amizades, cuidado com possíveis decepções ou ilusões. Valorize quem é verdadeiro. No amor, o momento pede estabilidade e cautela com o ciúme. Sua cor é rosa e os palpites são 20, 25 e 30.
0: Já tá na hora da sua participação, o melhor momento desse programa é seu recado, é claro. Vem gravar sua mensagem até 30 segundos aqui pro 629-8480-8453. Notificação tudo ligada aqui, cê tá doido? Vem participar e lembrando que daqui a pouquinho a gente vai passar aqui os

0: 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Então você que tá afim de trocar de celular aí, perde tempo não, tá? As últimas chances aí pra você participar agora no nosso Manhã Show, combinado? Então bora pros recados, estão chegando aqui no nosso WhatsApp, deixa eu ver quem já tá por aqui já mandando recado, já participando, se o WhatsApp ajudar hoje, né, que o trem aqui já tá bombando, você tá doido? Rita Maria, bom dia!
1: Bom dia, Grazi!
0: Tudo bem?
1: É, a Rita Maria Costa, São Miguel do Araguaia, eu tava fora esses dias.
0: Por que, menina?
1: Eu tava em Nova Fechada e eu não tava ouvindo a rádio, eu tenho o aplicativo, né, mas...
0: Certo.
1: A gente tá nas casas dos outros, né? Tem que dá escutar o que os outros escutam.
0: Fala pra escutar na Serra Dourada.
1: No Brasil de novo. Bom dia. Se for passagem de higiene aí, eu ofereço pra todos do grupo Serra Dourada, pra todo mundo que tá me ouvindo aí. Um abraço.
0: Beijo. Some mais não, tá? Quando você estiver na casa dos outros, pede pra pôr na Serra Dourada pra ouvir a Grazi também. Quem sabe dá certo. Um beijo, bom dia, minha amiga. Heraldo, ligado com a gente.
2: Bom dia, Grazi Tavares.
0: Tudo bom?
2: Como é que tá aí, Grazi?
0: Tudo excelente.
2: Bom? Aqui tá tudo bom, graças a Deus. Solzinho já tá firme. Sabadão abençoado pra todos nós.
0: Amém.
2: Grazi, hoje eu quero mandar um alô para o Regis e Melissa. Também para o meu amigo Gandula, lá da Torneadora Pegoraro. E também para Tauan, Ângela e Braga, lá na Chácara Olhos d'Água, na 436. Tá bom, Grazi? Serra Dourada. É bom ouvir.
0: Abraço para você, Heraldo, para toda a turma aí trabalhando e ouvindo a gente também. Minha amiga Cleusa Marinha, Itapaci, ligada com a gente. O que é que foi, mulher? Tá no hospital. Ô, gente, melhoras para você. Tá internada e tá ligado na Serra Dourada. Não acredito num trem desse, menina. Boa recuperação. Vamos mandar aqui boas energias para você. Colocar em orações para que fique boa, recupere logo. Logo, logo tá em casa, se Deus quiser. Beijo, viu, Cleusa? Melhoras para você. Cleonice, em São Miguel do Araguaia, já participando, bom dia. O João Vitor, em Cristalina, se inscrevendo também na promoção. Tá mandando um alô pro pessoal lá da Manutenções em Máquinas Agrícolas, a G Chaves. O Gilvan, Jean, Neguinho, estão sempre ligadinho aqui na Serra Dourada. Um ótimo sábado para todos nós. Coisa boa, um abraço para vocês. Bom trabalho por aí, obrigada pela companhia, tá, João Vitor? A Rosilaine em João Pinheiro, Minas Gerais, curtindo a Serra Dourada. Beijo, bom dia. Meu amigo Ulisses está em Cocalzinho, tá mandando abraço pro William, que mora em Canarana, para todos da família, pros amigos e para nós aqui da Serra Dourada. Tá pedindo dose dupla com o Maiara Maraíza, daqui a pouquinho tem. E mandou foto, tava lá comendo um sanduíche, foi ontem isso aqui, tomando milkshake, comendo sanduíche. Tá chique esse menino, hein? Beijo, bom dia para você, Ulisses. Meu amigo Jorge Tavares em São Bartolomeu já participando. Beijo. Gleib do Guincho em Caiapônia, bom dia. Boca Fotógrafo.
3: Boca Fotógrafo da Seara. Grazi, eu achei bonitinho demais. Ontem, sexta-feira, eu tava no supermercado Alencar aqui em Seara. Aí eu, quando eu encostei no caixa pra poder pagar alguns itens que eu tava comprando, aí tinha um casal na minha frente fazendo pagamento de uma feira.
0: Certo.
3: O nome deles é Dona Eva e seu Martinho, pecuarista da chácara. De nome Riacho do Meio, no município de Nova Roma. Eles dizem que me ouça todos os dias.
0: Que legal.
3: Prometeu até que vai trazer ovos caipira pra mim. Bom dia, Boca. Dona Eva.
0: Esse Boca não perde a chance, né, meu amigo? Um abraço pra eles, um bom dia. Obrigada pela companhia, pra toda a turma em Nova Roma também com a gente, tá? Bora de música? Daqui a pouquinho eu venho com mais mensagens. Você participa aqui no 629-8480-8453. Com Ana Castela, 8h24.

0: Rodrigues um capítulo. A esposa Ana Carolina Moraes revelou que teria sido traída pelo cantor e afirmou que o fim do casamento ainda não chegou oficialmente ao fim. E olha a reviravolta nesse caso, viu? Segundo informações divulgadas nas redes sociais, ela estaria disposta a perdoar e a reatar também. Mas não para por aí, não. Também surgiram relatos que Giovanni seria controlador no relacionamento. É novela da vida real essa daí. A gente vai acompanhando tudo que acontece no mundo das celebridades. Eu volto já já com outra quentíssima.
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2: Acerte a hora, 8h31. Bom dia. 7h31.

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0: Com Maiara e Maraíza, bom dia!
3: Existe uma teoria que se chama 90-10, onde uma pessoa tem 90% daquilo que você procura em alguém, só que você foca naqueles 10% que falta. Aí você sai pra rua, se aventura, e realmente você encontra aqueles 10%, mas não se deu conta que perdeu os 90%.
4: Era uma vez um cara que tinha um amor foda na mão. Tinha quase tudo, mas o quase tudo pra ele.

0: Capítulo deste sábado de A Nobreza do Amor. Tonho imobiliza o capanga e exige saber quem o contratou para tirar sua vida. Fátima finge passar mal quando Salma fala de Omar. Viriato e Adonis se irritam com Geralda por abrigar Carrapato e Montanha em sua pensão. Casimiro encara Mirinho e afirma que o mandante do atentado contra Toninho deverá ser preso. Contei o que vai acontecer hoje em A Nobreza do Amor.
1: Chegando a sua participação, seu recado no 629-8480-8453. Bom dia!
2: Bom dia, Grazi. Tudo bem?
1: Tudo
2: como
1: bem?
2: Como é que você tá, minha amiga?
1: E você, sumido?
2: Sossegada e tranquila, judiano, né? Rapaz, no sabadão hoje começou na alta.
1: Cê viu?
2: Essas músicas que tá rodando aí, tá doido. Judia com nós.
1: Eita.
2: Pois é, meu filho, um feliz sábado pra nós.
1: Amém.
2: Tudo de bom, que Deus te abençoe. Estou por aqui, ajeitando para ir pescar, viu?
1: Oh, hoje é dia, né? Tá certo.

0: bom final de semana pra você, domingos, pra toda a família, tudo de melhor sempre. José Davi, a esposa Vânia Tavares em Cristalina também ligados, um beijo. O Romeu Batuta em Cristalina ouvindo a gente, tudo bem por aí? Um abração pra você, Romeu. Quem também tá ligado e participando é em Brumado, na Bahia, né? Nosso amigo ligado, coisa boa. Um abração pra você, o Zé Carlos Bittencourt, boa sorte aí na promoção, já se inscrevendo. Maria Aparecida em Cristalina também participando, boa sorte pra todo mundo que tá mandando aqui a inscrição. Daqui a pouquinho tem sorteio, viu, gente?
1: Bom dia, Graça.
0: Bom dia.
1: Lindo de São Miguel. Eu queria ouvir a música de 17 Camargo e Luciano, oh. O dia que eu saí de casa. Fica com Deus,
0: essa
1: Graça,
0: música é linda.
1: Que Deus te abençoa.
0: Eu adoro essa música, um abraço, que Deus te abençoe também.
2: Oi, Grazi Tavares.
0: Oi.
2: Bom dia pra você, como que você está, tá tudo certo por aí?
0: Tudo maravilhoso.
2: Grazi, mandou um alô também pra sua mente, um alô pra você, pro Cadu Alves, e toca a música pra nós com dose dupla aí, com o Amado Batista. Valeu, minha amiga, Rei de Serra Dourada, apaixonada,
0: adoro, um abraço pra você, Emerson. É, quem mais ligado aqui com a gente? Grazi, eu tô muito feliz que eu tive a oportunidade de conhecer essas mulheres maravilhosas aqui em Caldas Novas, que alegram nossos dias, gratidão, adorei tudo que eu vivi ontem, que maravilha, participando sempre com a gente direto de Caldas, né? Obrigada aí pela companhia, um beijo, bom dia pra você. Foi lá conhecer a Paty Brito, a Tawane também, coisa mais gostosa. Um beijo, bom dia, tudo de bom. Dona Lúcia participando também.
3: Bom dia, minha amiga Grazi, tudo bem? Como é que
0: Oi.
3: Você está? Tudo bem com você? Um
0: tudo bem.
3: Sábado abençoado para você, bom final de semana para você, Grazi. Por favor, mande um alô lá para a Anitta, seu Josias, a Camila lá no São Simão.
0: Certo.
3: Para a Vandete, Bel Lavadeira, para toda a minha família, para todos meus amigos e amigas e ouvintes que está ligadinho ouvindo a Serra Dourada, tá?
0: Um obrigado, beijo. Com Deus aí. Pra tchau. A senhora também, tudo de bom.
4: Bom dia, Grazi.
0: Bom Oi.
4: Dia. Como é que tá você, Grazi?
0: Tudo Grazi, bem?
4: É o João Dias de São Miguel da Araguaia, Goiás. Eu quero uma música com Rick Renner, Caçador. Fica com Deus, Deus abençoe a tua vida.
0: Amém,
4: fica,
0: a todos
4: fica
0: nós.
4: Na paz de Deus.
0: Um beijo pra você, um bom final de semana. Pedro Lucas em Caiapônia também com a gente, um abraço, tá? Bora de música, daqui a pouquinho mais recados.
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0: Chegando o Luan Santana em dose dupla, 8h49.
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0: Por Goiás, 8h54, tô aguardando sua mensagem, viu? 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Você pode ser o ganhador ou a ganhadora, hein?
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0: Com Débora Vitória, DNA do Goiás, 8h55, bom dia.

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2: 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Aí, de repente, ela vira pra ele: não esqueça, amor, de me mandar notícia toda semana, tá? Ele falou: mas você prefere por carta ou e-mail? Ela falou: por cheque.
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16: 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Rede Serra Dourada, apaixonada por Goiás. Obrigada pela sua companhia, pelo rádio ligado. E vem comigo que aqui só tem coisa boa.

0: Pra você do signo de câncer, hoje a lua no seu signo favorece seus sonhos, mas ó, cuidado com promessas vagas e expectativas altas. Cuidar das emoções é essencial para seu bem-estar, lembrando de se priorizar. No amor, o clima fica favorável para o romance em momentos especiais, tá? Sua cor hoje é bege e os palpites 53, 35 e 14. Leonina, leonino, hoje sua vida social fica animada com boas conversas e encontros com amigos. No entanto, a tarde pede mais introspecção e cuidado com imprevistos em viagens. Faça um repouso para recarregar as energias e deixe as preocupações de lado. No amor, momentos especiais fortalecem o relacionamento. Hoje a sua cor é verde e os palpites são 15, 6 e 42. Virgem. Atenção para você do signo de Virgem. Hoje as finanças pedem ainda mais cuidado, especialmente com negócios e empréstimos, porque há risco de confusão ou golpes, tá? No período da tarde, principalmente. Cuide bem das suas amizades, mas seja realista nas expectativas. No amor, boas oportunidades para encontros, podendo fortalecer os laços. Aproveite o dia com otimismo. Sua cor é branco e os palpites para hoje são 5, 59 e 50.
1: Manhã Show, tá no ar, agora 9h15. Eu tô esperando a sua participação. Vem mandar seu recado, seu bom dia. Quem já tá aqui com a gente é o Juvenal Ferreira, do São Miguel do Araguaia, lá na Oficina Diesel, isso? Ligado com a gente, mandando alô pro Matheus, pro Juvenal, estão trabalhando e ouvindo, bom trabalho. Obrigada aí pela companhia de sempre, tá? Adeilta, Dalta e Itajá, ligada também, um abração pra você. E tem recado de voz, vamos ouvir?
2: Olá, negadura!
1: Oi, Janice!
2: Bom dia pra todos nós!
1: Bom dia!
2: Ouvintes dessa rádio linda e maravilhosa! Vamos que vamos, Janice Itapaci, Goiás, Serra Dourada, é bom ouvir.
1: Sempre
2: quero
1: bom
2: mandar
1: ouvir
2: esse programão aí de hoje para todos os Itapacinos aqui e região. Viu?
1: Beijo para você.
2: Um abraço.
1: Obrigada, Janice, bom final de semana. A Maria Socorro, em Itapaci, ligada também, já participando da promoção, boa sorte. Erineuda, de Nova Glória, já também se inscrevendo, boa sorte.
3: Bom dia, minha gata Graça Vara,
1: que é o
3: da cidade de Itapaci. Tanto cá, minha gata Graça Vara, já na escuta do programa Amanhã Show.
1: Tudo bem?
3: Graça, minha gata, gostaria que você tocasse para nós a música com Chicote de Luto, de Luxo, Chapeludo. Quero oferecer para minha mãe Luzia, que está aqui na escuta do programa, Graça Vara. Quero oferecer também para meu colega, o Emerson Teles, ele que não perde um só programa também, Manhã Show.
1: Verdade.
3: E quero oferecer também especial para o grande comunicador, Cardo Alves também, que é meu parceiro do programa,
1: viu?
3: Café com Leite, que eu ouço ele todos os dias também. Quero oferecer também para meu irmão Francisco, que está na escuta do programa aqui também, minha gata Graça Tavares. E enfim, minha gata Graça Tavares, para toda a equipe aí da Rede Céu Dourado, ok, minha gata Graça Tavares? Tem um bom dia de sabadão, sabadão, minha gata Graça Tavares.
1: Um abraço, Francinaldo, bom final de semana para você. Joaquim Carlos, em São Simão, já ligado com a gente, bom dia. Antônio.
4: Bom dia, Graça, tudo bem contigo?
1: Tudo ótimo.
4: Antônio Alves aqui de Cocalzinho, curtindo o programão, só modão, só coisa boa. Grupão animado mesmo, tô gostando desse grupo, de grupo animado, povo bacana. Bom dia, você tem um ótimo dia, um ótimo sábado a todos, bom dia, Graça.
1: Amém, um abração pra você, Antônio. Edmar tá em Minasul, ligado com a gente também, um abraço. A Geni em Minasul, Geni Costa também se inscrevendo, boa sorte. Cleonice, minha amiga em Chaveslândia, já participando. Odair Ramos em São Simão, um abraço pra você. Tem tanto recado, Antônia Campos tá em Anciara. Olha, esse ano, esse mês, essa semana, esse dia, vai dar tudo certo, já deu certo. Vai ser só chuva de bênçãos, receba. Que Deus te abençoe sempre e muitas bênçãos para todos os ouvintes que estão sempre ligadinhos na Serra Dourada. Um beijo. E olha, estou muito confiante em Deus que esse presente de aniversário antecipado é meu. Antônia Campos,

0: em Anciara, que está no grupo Amigos da Serra Dourada. Gostei de ver. Um beijo, bom dia pra você, Antônia. Bora de música, daqui a pouquinho mais mensagens.
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0: Mari foi noite!
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3: Chegando mais um Dose Dupla, agora com Eduardo Costa, 921.

0: Costa e Cleiton e Romário foi dando porrada, encerrando esse Dose Dupla. Bora com fofoca do mundo dos famosos? 9h29, bom dia.
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2: Muito bem, de volta por aqui com mais uma quentíssima. Olha, uma obra na casa da cantora Simone Mendes virou caso de justiça. O muro que separava o imóvel da cantora da residência vizinha desabou durante a construção. Segundo a ação, lama, terra, água e escombros invadiram a propriedade ao lado e atingiram áreas como piscina, canil, pomar e até um lago de carpas. Uma delas teria morrido. Entre os prejuízos está um piano, avaliado em cerca de R$400 mil. Ou seja, agora o vizinho entrou com uma ação contra a cantora Simone Mendes. A gente segue acompanhando esse caso. Qualquer novidade, a gente volta e conta tudo para vocês.
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0: 9h30, bom dia para você.
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4: Hoje é dia de Dragão pelo Campeonato Brasileiro da Série B, 26ª rodada. A partir das 6 horas, a equipe rubro-negra enfrenta o Juventude no estádio Alfredo Jaconi, em Caxias do Sul. Atlético que na última rodada venceu. Também jogando na região sul, bateu por 1-0 o Avaí, enquanto que o Juventude tropeçou na última rodada, 0-0 com o Londrina, na cidade de Londrina. O Atlético, para esse jogo de logo mais, 6 horas, em Caxias do Sul, deve ser escalado pelo técnico Roger Silva com Paulo Vitor, Varley, Adriano Martins, Júnior Barreto e Guilherme Lopes, Leandro Vilela, Peixoto e Marrone, Henrique Freitas, Gustavo Coutinho e Giovani Soares. Já o Juventude, do ex-técnico do Goiás, Maurício Barbieri, deve jogar com Jandrei, Rodrigo San, Tite e Marcos Paulo, Aderlan, Lucas Mineiro, Gabriel Pires, Raí e Diogo Barbosa, MP e Alisson Safira. 6 horas, Série B do Campeonato Brasileiro, Atlético e Juventude no Alfredo Jaconi, em Caxias do Sul. 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
0: Chegando o Guilherme Benuto e Panda, 9h39, mentira, 9h40 já, bom dia.

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1: Libra. Alô, alô, Libra. Seu charme e dedicação podem abrir portas no trabalho, mas cuidado aí com ofertas tentadoras demais. No amor, é tempo de refletir sobre suas relações e evitar idealizações. Mantenha o equilíbrio, porque o momento pede cautela e clareza para seguir confiante e alinhado com o futuro, tá? Sua cor é violeta e os palpites para hoje são 57, 45 e 36.
2: Escorpião,
1: cuide da sua saúde hoje, prestando atenção aos sinais do corpo e evitando exageros. A lua em câncer favorece estudos, viagens e novas descobertas com uma chance de encontros especiais, ó. No amor, prepare-se para momentos amorosos e planos a dois, mas evite ciúmes para aproveitar melhor o dia. Sua cor é azul e os palpites para hoje são 47, 7 e 20.
2: Sagitário.
1: Oi, Sagitário, a lua em câncer traz boas chances de negócios para você, tá? E também proteção financeira, mas evite apostas. A vontade de se divertir é forte, porém mantenha expectativas realistas para evitar frustrações. No amor, o seu charme fica em alta, mas cuidado para não idealizar demais o parceiro. Sua cor é branco e os palpites para hoje, 54,

0: 11h27.
1: Tá na hora da sua participação, seu recado aqui no 629-8480-8453.
2: Bom dia, com alegria, minha amiga Graça.
1: Oi.
2: Vale. Bom dia, um bom sabadão pra você, minha
1: Obrigada.
2: Amiga, locutora nota mil e todos os ouvintes melhores do Brasil. Principalmente a minha amiga Antônia Campos, a Bel Lavadeira, né? Bacana, Marcão, Marcinha Pinheiro, Elizabeth Montevidio, Maria Laura.
1: Boa.
2: Para também Leiliane, Vandete, Miranda, Cleomar Moreira, Aparecido na Nelore Paranã. Todos os ouvintes da melhor programação. E chama que é pressão, chama que é pressão. Hoje sai um celulazão. Chama!
1: Eita!
2: Hoje tem Vascão. Chama!
1: Xiii, um beijo pra você, Marcelo. Bom dia. Cleomar tá sumido, né? Abração pro Cleomar Moreira, pra toda a turma em Seara também com a gente. Oi?
3: Bom dia, Gás.
1: Bom dia.
3: Manda música
1: beijo.
3: Pra nós de Zezé de Camargo, Luciano, pra nós, que deu uma chuva boa pra nós ontem.
1: Ó, oh, qual que é seu nome,
3: menino? Abençoado pra nós.
1: Um beijo pra você, Ivani.
4: Bom dia, Grazi.
1: Oi,
4: tudo
1: minha
4: bem?
1: Amiga. Tudo ótimo.
4: Aqui é Ivani, da Fazenda Pontal, município de Santa Terezinha. Eu tô te passando essa mensagem pra te pedir uma música.
1: Certo.
4: Rio Negro e Cerimões.
1: Ó.
4: O Chapéu Louco, dedico para o Flávio Henrique e Antônio Guilherme, pra você da rádio. Tchau, um
1: beijo.
4: Abraço.
1: Bom final de semana.
5: Bom dia, Grazi.
1: Bom dia.
5: Tô aqui em Caldas Novas ouvindo... programação. Estreou poucos dias a rádio aqui, mas muito
1: Foi.
5: Boa a programação.
1: Tá gostando?
5: Tô ligado aqui na lanchonete. É o Cristiano aqui do Jardim Roma.
1: Que legal. Um abraço pra você, Cristiano, pra toda a turma em Caldas. Que bom que você tá curtindo, viu? Fico sempre à vontade pra participar quando quiser. Flávia?
6: Bom dia, Graziela Tavares. Tudo
1: bom
6: bem?
1: Bom dia.
6: Aqui é a Flávia de Minas Goiás. Tô ligadinha na programação. Estou ansiosa pra esse sorteio de hoje.
1: Tá confiante?
6: Eu quero muito ganhar, tá bom?
1: Boa sorte.
6: Tá, minha participação de hoje.
1: Beijo pra você. Todo mundo aqui cadastrando. Boa sorte pra todo mundo que tá se inscrevendo. Quem é que tá confiante? Tem que ter um pensamento positivo, viu, gente? Pode ficar assim, nunca ganho nada. Aí não ganha mesmo, não. Se ficar pensando desse jeito, não vai mesmo, não. Tem que ter pensamento positivo que vai dar certo, viu? Torcendo pra todo mundo que se cadastrou aqui, pra que saia pra alguém que realmente precise, né? Que tá querendo aí trocar de celular, vai ser bem legal. Daqui a pouquinho tem sorteio. Já finalizamos, então, os horários. E antes do meio-dia, a gente faz esse sorteio, combinado? Bora com mais mensagens? A Mari tá em Cristalina. Bom dia, bom final de semana, com muitas bênçãos pra você, Maria Vitória, Mai, todos da Serra Dourada. Como hoje é dia dos irmãos, manda a programação pras minhas queridas irmãs Nilva, Nilda, Nailde e Deni. E a vocês da Serra Dourada, meu abraço carinhoso. Beijo pra você, pra toda a família. Júnior Tavares está em Crixás, mandando abraço para a família, a esposa Alessandra, os filhos Pablo Henrique, Anabelle e abraço para mim. Obrigada, beijo. O Boca Fotógrafo em Seara, mandando alô para toda a turma no açougue do Zé de Vito, para a esposa Sirlene, o filhão Leandro e também para a Cleide, controladora da prefeitura, para dona Eva e o seu Martinho na Fazenda Riacho, em Nova Roma. Abraço para vocês, viu? Bora com mais recados? Tem mensagem? Bom dia.
7: Oi.
1: Oi, fofura.
7: Já colocou meu nome, que é a minha doutora Silva. E como minha mãe me colocar aí, mas eu falei pra senhora que era mentira, que era minha mãe. Era eu que tinha anotado pra mandar pra
1: mim. Ah, tá. É pra participar da promoção, né, fofura? Já cadastrada. Boa sorte, viu?
8: Oi, Grazi. Bom dia.
1: Bom dia, Mayra.
8: Da Rede Serra Dourada.
1: Tá boa.
8: Um excelente sábado a todos.
1: Amém.
8: E uma boa sorte a todos, né? E boa sorte ao Felizardo, que vai ganhar
1: o
8: celular novinho em folha.
1: Top, né? Só a Rádio das Grandes Promoções mesmo para dar esse presentão aqui para os melhores ouvintes do mundo. Bora de música? Daqui a pouquinho mais mensagens.
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1: Com Bruno Marrone, 951. Bom dia.

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4: Oi, gente, no Jornal do Meio-Dia de hoje você vai ver que a Polícia Civil prendeu preventivamente um professor de 40 anos em Valparaíso de Goiás, investigado por estupro de vulnerável e aliciamento de menor. Segundo a investigação, a direção da escola onde ele trabalhava denunciou conversas de teor sexual com uma aluna, incluindo pedidos e envio de imagens íntimas por redes sociais. A investigação aponta que os abusos teriam ocorrido durante meses e também envolvido chamadas de vídeo. O celular do suspeito foi apreendido e mensagens foram analisadas pela polícia. A vítima recebeu encaminhamento para perícia e atendimento psicossocial, enquanto as investigações continuam para identificar possíveis novas vítimas e também novas testemunhas. No Jornal do Meio-Dia, às 12 em ponto, você confere essa e outras notícias. Até lá.
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3: Capricorniana, capricorniano, hoje o clima se aquece com a lua em câncer, fortalecendo vínculos familiares e aproximando-se de pessoas importantes. No amor, o desejo de romance aumenta, mas o cuidado com surpresas do passado você deve ter, tá? Aproveite o dia para cultivar carinho e manter o foco no presente, onde a felicidade te espera. Sua cor é lilás e os palpites para hoje são 20, 52 e 25. Aquariana, aquariano, hoje a comunicação pode ficar mais sensível, então revise mensagens e evite conclusões rápidas. Cuidados simples, como dicas caseiras, ajudam na saúde, mas evite preocupações. No amor, seja mais atencioso com quem você gosta, especialmente no trabalho. Sua cor é azul turquesa e os palpites para hoje são 4, 22 e 59. Piscianos! O período da manhã promete boas surpresas, tá? Com a lua no paraíso astral, mas cuidado com promessas milagrosas no fim do dia. No dinheiro, atenção aos golpes, especialmente no período da tarde. O amor, o romance está no ar, mas evite idealizações excessivas para não se frustrar. Hoje a sua cor é azul royal e os palpites são 16, 34 e 7. E o horóscopo do João Bidu dessa semana fica por aqui. A gente se encontra na segunda-feira, mas claro, como eu faço sempre o convite, quer saber sobre seu horóscopo no domingão? Vai lá no YouTube, no canal do João Bidu, que a gente tá lá, tá bom? A gente te espera. Beijo, bom final de semana, juízo, tchau, tchau.
4: Chegando a sua participação, vem mandar seu recado também, 629-8480-8453.
5: Bom dia, Graça Tavares.
4: Oi, Pedrinho.
5: Meu amor, minha princesa, como você tá?
4: Eu tô excelente.
5: Tá tudo bom, só que aqui tá derretendo,
4: tá,
5: gente.
4: Meu
5: hora
4: Deus.
5: Dessa. Misericórdia. Eita, Jesus. Tô passando pra desejar um bom final de semana pra você, minha
4: Obrigada,
5: princesa.
4: Obrigada, pra
5: Sei
4: nós.
5: Toda a sua família, esposo, todos. E todos os comunicadores da Rádio Serra Dourada. E todos os ouvintes do grupo Serra Dourada. Toda pessoa, cada um, todos eles e elas.
4: Amém.
5: Eita, Lele, vem que aqui só tem coisa boa. Pedrinho do PA Rio Araguaia, sítio do Azulão do Reino Encantado.
4: Abraço, Pedrinho. Final de semana abençoado pra você, pra toda a família. A Julinaia Silva tá em São Simão, tá mandando alô e toda a programação pras meninas lá da padaria do supermercado Pedreirão, ligados com a gente. Bom dia, bom trabalho pra vocês. Kleber.
6: Oi, Graça.
4: Opa.
6: Bom dia, Graça. Tudo bem? Aqui é o Kleber. Estamos aqui no município Cristalina,
4: tudo
6: fazendo
4: a Sara
6: Aparecida. Eu me expus, Maria Jane, ligadinho no programa, curtindo o Eduardão Costa. Só moda boa.
4: Eita.
6: Positivo. Um abraço, Deus abençoe o seu trabalho. Um
4: Amém.
6: Abraço para todos ouvindo da rádio aí. Então, por cá, Graça, sempre ligado. A temperaturinha boa, choveu bem aqui na fazenda ontem.
4: Refrescou?
6: Ó. Tá aqui o clima gostoso, Graça.
4: Que
6: um
4: bênção.
6: Abraço, Deus abençoe.
4: Abraço.
6: Então, por cá.
4: Bom final de semana, porque aqui o sol tá queimando, gente.
7: Bom dia.
4: Oi, Fran. Deixa
7: eu te dar um bom dia. O programa tá só ouro, hein?
4: Não tá?
7: Um abraço bem grande para toda a turma da equipe Serra Dourada, do grupo, né, da Serra Dourada, dos amigos, e vai pra você, Bel, também, Grazi, eu tenho vontade de conhecer a Bel, lavadeira.
4: Ela é uma graça.
7: Um abraço pra você, Bel.
4: Bel é gente boa demais, eu tive o prazer de conhecer, pensa numa pessoa gente fina, é a Bel Lavadeira.
8: É seu nome.
9: Oi, tia Grazi.
4: Oi,
9: bom dia,
4: fofura.
9: Tia Sofia de Chavezlândia.
4: Oi, Sofia.
9: Bom final de semana.
4: Obrigada. Que bonitinha, gente. Tem mais fofura,
9: bom
4: ó.
9: Bom dia, tia Grazi.
4: Ui.
9: Eu tô aqui na casa da minha avó, que é antes, né, da sua casa, Bel.
4: Que gracinha. E tem mais fofura na casa da vovó, ó.
10: Bom dia, Grazi. Sou o Vitor Hugo da Sucatas Léo. Bom final de semana.
4: Gente, essa vovó deve estar na alegria, com os netinhos tudo junto. Coisa mais gostosa. Um beijo pra vocês, pra toda a turma aí na Sucatas Léo ligado com a gente. Bom final de semana.
11: Fala comigo, seu amigo.
4: Oi,
11: bom
4: Chiquinho.
11: Bom dia para todos os ouvintes da 97,9. E o Dionísio, rei das panelas, maltinho divino e... todos estiveram ouvindo. E valeu, valeu.
4: Valeu, Sônia.
12: Tô ligada, Graça. Quem tá passei é a Sônia Mendes e eu quero ganhar essa promoção.
4: Boa sorte. Tá confiante, né, Sônia? Boa sorte pra todo mundo que tá se cadastrando, viu?
13: Bom

0: Bom dia.
1: Oi!
0: Aqui é de São Miguel do Araguaia, fazendo a água do Pintado. Bom dia, aqui é o Sidney.
1: É Sidney Magal o nome dele, que chique, um beijo pra você. Jetro?
2: Bom dia, Grazi, é o Jetro aqui de Paranaguara. Rapaz, eu tô torcendo pra ganhar, hein?
1: É, tá
2: hoje
1: confiante?
2: É meu aniversário, eu queria ver se ganhava.
1: Mesmo? Será
2: que Deus abençoa?
1: Já pensou um presentão?
2: Bom dia pra todo mundo aí da rádio aí. Terra Dourada é bom ouvir.
1: Já pensou um presentão desse no dia do aniversário, Jetro? Só se você vai ser sorteada, não sei. Mas aqui, ó, vai o meu parabéns de todo o coração. Que Deus abençoe sua vida com saúde, com alegria, com prosperidade, com tudo de melhor. Parabéns também a todos os aniversariantes do dia. Bora de música? Daqui a pouquinho mais recados, que agora tá chegando um Dose Dupla daqueles com Christian Ralf. Esse é o Cidelcino que arrasa na programação, hein? 1996, no mesmo olhar. 10 e 18, bom dia.

0: Ela, Ana Castela, que chamou atenção durante um show em Rondônia. Ao cantar um dos seus sucessos, ela simplesmente tirou o nome de César Rincón de um trecho da música e até afastou do microfone. O momento repercutiu nas redes sociais, principalmente depois da polêmica envolvendo o influenciador em Barretos. Mas tem um detalhe aí, em outro trecho da mesma música, Ana cantou o nome dele normalmente. Afinal, cortou ou não cortou? O público tá de olho em toda essa história, viu? Já já eu volto com a última quentíssima de hoje.
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2: Acerte a hora, 10h28. Bom dia pra você.
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4: Campeonato Goiano da Divisão de Acesso, 4 jogos movimentam hoje a 10ª rodada. A partir das 5 horas da tarde, no Abrão Manuel da Costa, em Trindade, tem Trindade e Goiânia. Uma hora depois, às 6, em Morrinhos, no Centro Esportivo João Vilela, o Morrinhos joga contra o Goianésia. Também às 6 horas, tem Tupi de Jussara e Grêmio Anápolis no Geraldão, em Jussara. E fechando os jogos de hoje, o Rio Verde recebe às 6 horas o Mineiros no Mozar Veloso do Carmo, na cidade de Rio Verde. No domingo, amanhã, em Bom Jesus, tem Bom Jesus e São Luís. São Luís que, inclusive, está de técnico novo. Lembra do Menino Maluquinho? Meio campista, ex-jogador do Atlético Mineiro e também do Goiás, o Luan. Então, o Luan está estreando no comando técnico do São Luís nesta rodada. Jogo amanhã contra o Bom Jesus. Na liderança da divisão de acesso está o Rio Verde, 19 pontos. E em segundo, Bom Jesus e Goianésia, com 18 pontos conquistados. 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
10: Manhã Show de volta, agora 10h36. Chegando detalhes da minha vida com Bruno Carvalho.
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13: O detalhe da minha vida que quero te contar significa para mim uma história de grande superação. Com 18 anos, eu me apaixonei perdidamente por um rapaz bem mais velho que eu. E achava que, além do amor, tinha encontrado o meu protetor, o meu anjo da guarda. Namoramos e, um ano depois, Bruno, noivamos, com tudo pronto para casar no final do ano. Porém, algo terrível aconteceu, que me fez

amigas, desiludir e ter medo de tudo. Fomos ao cinema no shopping movimentado aqui da cidade. Quando estava na fila esperando ele comprar os ingressos, um amigo antigo que não via há anos se aproximou e me cumprimentou naturalmente com 3 beijinhos. Bruno, eu só vi a voadora que meu noivo deu acertando a cara do rapaz que caiu na hora, com o nariz sangrando. E meu noivo, aos gritos, dizia que aquilo era para ele aprender a respeitar a mulher dos outros. Quando agachei, Bruno, para acudir o meu amigo, ele teve a capacidade de me chutar e xingar dos piores nomes, dizendo que eu estava dando mole pro cara. Depois disso, Bruno, eu terminei o namoro e nunca mais me imaginava com homem nenhum. O medo passou a ser a minha companhia. Eu achava que todo mundo que eu conhecia iria acabar fazendo o mesmo comigo. Para mim, os homens eram todos iguais. Mas a vida me pregou uma peça, Bruno. Atravessando a rua, próximo ao meu local de trabalho, acabei sendo atropelada por uma moto. Nesse momento, um rapaz parou o seu carro e veio em meu socorro. Não tive nada demais, mas ele fez questão de me levar ao hospital e depois em casa. A partir de então, teve início a nossa amizade. No começo, tínhamos umas conversas despretensiosas, mas os gestos de carinho, as risadas do nada e as declarações disfarçadas foram crescendo entre nós. Mas ainda assim, eu tinha medo de me entregar e me decepcionar novamente. Até que chegou no momento em que ele se declarou abertamente e me chamou para namorar. Nessa hora, Bruno, abri o jogo. Falei tudo o que tinha vivido lá atrás e dos medos que acabei adquirindo. Ele compreendeu e disse que me ajudaria a superar tudo o que vivi. E assim aconteceu. Com muita paciência, ele foi me ensinando a valorizar o presente, a confiar e deixar o amor acontecer de novo. Agora, com 10 anos de casados, sempre falo que tudo o que me aconteceu foi para dar a chance de encontrá-lo um dia, para me fazer sentir uma pessoa segura e feliz. Bruno Carvalho, aí está o detalhe da minha vida. Terminando, eu gostaria de ouvir uma música que amo de paixão. É com Lulu Santos, Apenas Mais Uma de Amor.

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1: Chegando sua mensagem, seu recado aqui no nosso WhatsApp, 629-8480-8453. Lembrando que logo mais tem sorteio, viu? Por volta ali do meio-dia a gente vai fazer o sorteio do celular novo aqui na Serra Dourada, um Galaxy A37. Então são os últimos momentos para você se cadastrar aqui pelo nosso WhatsApp ou direto pelo aplicativo da Serra Dourada. Bora para as mensagens? Bom dia!
2: Bom dia, Grazi Tavares.
1: Oi!
2: Aqui é a Renata. O pessoal da produção já não aguenta mais ver as minhas mensagens de cadastro. Quero muito ganhar o celular.
1: Boa sorte,
2: toca
1: Renata.
2: Toca pra mim uma música, se possível, do Zezé de Camargo, Flores em Vida.
1: Linda, né?
2: Adoro sua programação.
1: Que beijo. Legal. Beijo, pode ficar à vontade pra participar, viu? Um beijo pra você. Oi.
3: Bom dia, Grazi, tudo bem?
1: Bom dia.
3: Ivone Oliveira de Caiapônia. Manda um modão aí pra nós. Nós tá aqui pintando uma casa.
1: Ó. Oh. Bom trabalho para você, Ivone. Um abração aí para toda a turma. Bom trabalho.
4: Bom dia, criança.
1: Oi, criança.
4: Bom dia, tudo bem?
1: Tudo bem?
4: Espero que sim. Grazi, nós estamos assim, confiantes, que dessa vez esse celular vem para Cristalina.
1: Será, gente?
4: Grazi, manda um beijo todo especial para todos os ouvintes maravilhosos ali, amigos da Serra Dourada, todos. Todos em especial, em todos. Sejam todos abraçados. Em especial pro meu amor, pro meu filho que tá de aniversário, o Maicon Lucas.
1: Certo.
4: 36 anos hoje, meu primogênito,
1: que
4: primeiro
1: legal.
4: Amor da minha vida. Pros meus netos também que estão de aniversário, minha neta 15 anos, a Lohane, e o Luiz Felipe de 5 aninhos. Eu queria ouvir uma dose dupla com Renê e Raí. E eu ofereço para todos que estão ouvintes ligadíssimos na
1: que
4: melhor
1: maravilha.
4: Programação, Serra Dourada, é bom ouvir. E com você, Grazi, só tem coisa boa.
1: Claro, e claro, vai ser um final de semana aí de muita festa, tenho certeza, né, Zaida? Um abração pra você, pra toda a família, parabéns. Venham muitos anos de vida, saúde pra todos, tá?
5: Grazi, por favor, me cadastre aí.
1: Já tá concorrendo, mandou os dados pra gente, já tá participando, tá, gente? Pelo volume de participações, não vai ter aquela confirmação de mensagem, mas podem ficar tranquilos que todas as mensagens enviadas de cadastro serão, sim, passadas aqui para nossa urna. Boa sorte para todo mundo, tá?
6: Feliz aniversário, Maicon.
1: Oi.
6: Lucas.
7: Bom dia, Grazi.
1: Bom dia.

0: Tudo bem?
1: Tô bem, e você?
0: Tá, tem um modão pra nós aí. Eu sou aqui de Cristalina, Goiás. Quero muito ganhar esse celular, tô precisando.
1: Boa sorte. Beijo pra você, viu, Natália? Tá aí concorrendo já na promoção. Matheus, o mais sumido.
2: Rede Serra Dourada, apaixonada por Goiás.
1: Tá
2: baixinho.
1: Excelente
2: tarde maravilhosa, manhã maravilhosa de sabadão, final de semana chegou o Graziella Tavares. É um enorme prazer, satisfação enorme estar sempre escutando a Rede Serra Dourada.
1: O que, que foi que você sumiu?
2: Que dá gosto, que dá paixão de ouvir essa rádio. Ainda mais na programação da nossa querida amiga Graziella Tavares.
1: Eita, meu Deus. Puxação de saco, hein, Matheus? Um abraço pra você, menino. Abração pra toda a família em Montevidéu. Bom final de semana. O Hernandes tá ligado com a gente. Tá no ralo, né, menino? Curtindo a Serra Dourada. Bom trabalho pra você. Obrigada pela companhia. Elisângela tá na Vila São João, em Crixás, também participando. Boa sorte. Mais recados.
3: Bom dia, minha amiga Grazi.
1: Oi, tudo bem? Tudo bem?
3: De São Simão, Goiás. Tô ligado no seu programa aqui todos os dias, viu? Manda um alô pra nós aqui.
1: Abraço.
3: Tamo aqui. Bom final de semana pra você. Tudo de bom. Que Deus abençoe.
1: Amém. A todos nós.
4: Olá, bom dia, Graça. Vai, bom dia.
1: Bom dia.
4: E a Ciara. Vou mandar um abraço pra todos os ouvintes da cidade. E pra você me responder aí, se tá tudo certinho aí.
1: Deixa eu ver.
4: Eu mandei os horários, tudo certinho. Se é assim mesmo.
1: Isso mesmo.
4: Bom dia pra você, que Deus abençoe, Deus proteja, viu?
1: Mandou o nome, mandou a cidade.
4: Eu ouço aqui todos os dias aqui.
1: É mesmo?
4: Minha senhora Goiás aqui.
1: Obrigada,
4: de
1: Júnior.
4: Manhã, todos os dias. Fica com Deus, Deus abençoe.
1: Amém, você também. Mandou a data, mandou os horários, o nome certinho, a cidade. Tá concorrendo, tá? Boa sorte.
5: Bom dia, minha amiga, graças a Deus.
1: Oi,
5: Tavares.
1: Silvio.
5: Passando aqui pra desejar um ótimo final de semana a todos.
1: Amém.
5: Mandar um alô aí também pro... meus amigos da Guarda Municipal de Cristalina. Dá um alô também a todos os ouvintes flamenguistas.
1: Oh, só turma
5: Tamo
1: boa.
5: Tamo junto.
1: Abraço pra você, Silvio. Bora de música? Tá chegando a mais pedida da hora. Daqui a pouquinho vem com mais mensagens. Corre pra fazer seu cadastro, viu? Boa sorte.
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1: Com o Elis Juste, 10h55.
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1: Oi, gente, no Jornal do Meio-Dia de hoje você vai ver que a Universidade Estadual de Goiás abriu as inscrições para o curso de Medicina na unidade de Itumbiara. São 30 vagas para o primeiro semestre de 2027, com inscrições pela internet até o dia 5 de outubro. A taxa é de R$ 180,00, mas há possibilidade de isenção para candidatos que atendam aos critérios previstos no edital. O curso é gratuito, em período integral, e tem duração mínima de 12 semestres. As provas serão realizadas no dia 22 de novembro em Goiânia, Itumbiara e Anápolis, com questões objetivas, redação e prova discursiva específica. O resultado final é previsto para o dia 20 de janeiro de 2027. O Jornal do Meio Dia é às 12 horas em ponto. Até lá!
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1: Rede Serra Dourada, apaixonada por Goiás. Obrigada pela sua companhia, pelo rádio ligado. E vem comigo que aqui só tem coisa boa. E começa a partir de agora as 12 músicas mais pedidas durante toda a programação, preparadas especialmente para você, o melhor ouvinte do mundo.
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1: Abrindo as mais com Panda, Eu Te Seguro, 11 e 4. Daqui a pouquinho o sorteio do celular, viu?

0: quê? Fala pra mim, vai.
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2: Bora de mensagem aqui no nosso WhatsApp. Quero te lembrar que daqui a pouquinho tem sorteio da promoção celular novo valendo um Galaxy A37. Então boa sorte pra todo mundo que tá se cadastrando. Meu amigo Manuel.
3: Obrigado. Bom dia, Dona da Zavara. Aqui é o seu Manuel.
2: Bom dia.
3: Esse oi dá certo, esse áudio. Os outros que eu passei nunca foi respondido.
2: Deu certo, menino. Tá no ar.
3: Eu acho que tem uma coisa errada.
2: Tem não.
3: Desculpa aí, minha amiga.

0: que se tiver errado, mas
1: Bonitinho.
0: Afinal, você tá me ouvindo, viu?
1: Tá por aqui já.
0: Um amor aí pra mim.
1: Beijo pra você, seu Manel, pra toda a família em Crixás também com a gente, tá? Um bom final de semana pro senhor. Oi?
2: Bom dia.
1: Bom dia.
2: Aqui é o Euclair, de Pameri, Goiás.
1: Tudo bem?
2: Desejar pra vocês um ótimo final de semana. O programa é bom, viu? Maravilhoso, viu? Tô aqui escutando vocês aqui. Bora, bora. Hoje em dia, hoje é sábado ainda, né? O descanso é só amanhã.
1: É, uai. Um abraço pra você. Bom final de semana, viu? Daqui a pouquinho eu venho com mais mensagens. Deixa eu só mandar um abraço aqui pra Angelina dos Santos. Tá lá na fazenda Caiapó, município de Cocalzinho, ligada com a gente. A Selma Maria também participando. Jerônimo em Itajá. Um beijo pra Suzanita em Cristalina, tá mandando um abraço pro esposo Valdir, na Cidade Nova, que estão sempre, sempre ligados na Serra Dourada. Um abraço.
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1: Eduardo Costa, 11:14. Bom dia.

0: Marcos e Belucci, pena que você já namora, hein? Chegando fofoca do mundo dos famosos, intervalo rapidinho na sequência, muito mais música.
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2: E a última quentíssima é para falar sobre a cantora Mariana Fagundes, que passou um verdadeiro susto durante uma viagem para o Rio de Janeiro. O avião que ela estava precisou fazer um pouso de emergência em Goiânia depois de apresentar um problema no gerador. Apesar do medo, o pouso aconteceu com segurança. Depois, Mariana embarcou em outra aeronave e seguiu viagem para cumprir outro compromisso profissional. No fim, ficou só o susto mesmo, hein? A gente tá de olho em tudo que acontece no mundo das celebridades. Por hoje é só. Um beijo todo especial, um ótimo final de semana para todo mundo. A gente volta a se encontrar na segundona, hein? Eu espero por todos vocês. Até lá!
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0: Acerte a hora, 11h20. Bom dia para você.
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5: Baculejo doido, chegou pro diretor do hospício, sabe? Falou assim, ó, eu tô preocupado com aquele colega meu lá de quarto lá, porque ele não tá certo, não. Ele tá cada dia mais doido, ele tá só piorando, ele não melhora, não. O diretor falou, calma, calma, me explica o que que tá acontecendo. Ele falou, não, todo dia ele é um animal diferente. Anteontem ele era um leão. Ontem ele falou que ele era um lobo. Hoje ele falou que ele é um galo, aí. O diretor falou, mas qual que é o problema dele ser um galo? Ele falou, o problema é se ele achar que eu sou uma galinha, né?
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14: Rede Serra Dourada, apaixonada por Goiás. Bom dia!
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14: Ai, meu Deus do céu, tá chegando a hora. Eu não sei quem tá mais nervoso, se é eu aqui de cá ou você daí. Mas, ó, quero te avisar que são os últimos minutos pra você se cadastrar na promoção celular novo da Serra Dourada, porque a urna já está aqui na minha frente. A gente já está preparando os últimos cadastros para concluir e daqui a pouquinho tem sorteio. Antes do meio-dia a gente vai realizar o sorteio. Eu vou tirar o nome de um ouvinte que participa. Tô vendo aqui vários cadastros na minha frente e daqui a pouquinho a gente vai fazer esse sorteio e a gente vai conferir se foi anotado os horários corretos, na data correta. Tanto tudo certinho, o ouvinte leva um Galaxy A37. Se não tiver correto, a gente sorteia de novo até sair um que anotou certinho, tá bom? Então daqui a pouquinho tem sorteio. Se você tem horários aí que você anotou e não cadastrou, meu Deus, você tá perdendo tempo. Não perde não. Corre pra vir fazer o seu cadastro aqui no aplicativo ou direto pelo nosso WhatsApp. Combinado? Daqui a pouquinho eu chamo você pra prestar bastante atenção nesse sorteio que a gente vai realizar. Combinado? Então bora de música.
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14: Menos é mais e Pablo, saudade inconveniente, 11:27. Bom dia.
16: Saudade.

0: Rede Serra Dourada, aqui nas Mais Mais. Fred Fabrício, Te Amar é Meu Talento, 11h33. Bom dia.
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1: Abrimos um espacinho aqui nas Mais, porque tem muito recado chegando aqui no nosso WhatsApp, 629-8480-8453. Pessoal, fazendo seu cadastro, porque daqui a pouquinho tem o sorteio do Galaxy A37, depois da primeira posição das Mais, tá bom? Andréia tá em Caldas Novas, lá no bairro Jardim Roma, ligada com a gente. Boa sorte aí na promoção, tá, Andréia? Tem mensagem de voz? Deixa eu ver quem tá por aqui.
2: Bom dia, Grazi.
1: Oi.
2: Bom sábado pra você.
1: Obrigada.
2: Um bom final de semana. E vamos ver quem vai ser o ganhador do
1: celular,
2: será?
1: Né? Quem será? Tá confiante, Sinésia? Boa sorte, viu, pra você. Tiago Dias Silva, em Caldas Novas, se inscrevendo também, desejando um bom final de semana pra todos os ouvintes. Obrigada, beijo. A Sônia Ferreira, no setor Boa Vista, em Itapaci, também já mandando a participação dela. Em Itapaci também, a Neuza Pereira da Silva. Boa sorte, tá? Raimundo, em São Miguel do Araguaia, com a gente. O Júlio César, em Tarumã, manda um abraço pro Raimundo Flamenguista. A esposa Nilza, o Boca Fotógrafo, Marcelo Vascaína, mamãe Sinésia. Beijo aí pra toda a família. Ah, o Boca Fotógrafo tá mandando um abraço pra família de fora, Elizabeth em Montevidio, a Vandete, Sinésia, professora Idalice, a Alessandra Rosa na Fazenda Cedro, a Miranda, o Sargento Milagre. Sargento Milagre tá sumido, não tá, gente? Vamos resgatar esse homem aí. Zé Bira, meu amigo Cinderlei, toda a equipe lá no Supermercado Martins, Zé Carlos Bittencourt, Júlio César, o Gleibe do Guincho e o Heraldo na Fazenda Fiuza. Beijo pra essa turma toda. Felipe!
3: Bom dia, Gás.
1: Bom dia.
3: A melhor locutora do Brasil.
1: Eita!
3: O Raul Lava Jato.
1: Abraço pra você, viu? Bom trabalho aí pra toda a turma no Curral Lava Jato.

0: Obrigado com a gente, um final de semana maravilhoso. Em Cristalina, Rosiane Aparecida se inscrevendo também na promoção. Notou muitos, hein? Boa sorte, Rosiana. O Wender tá em Montevidil já com a gente também. A Gleide em Caiapônia, beijo. Minha amiga Marcinha Pinheiro em Cristalina também participando. Maria Aparecida no Jardim Tropical em Itapaci, boa sorte. Daiane Evarista Cândida em Paranaiguara. Quem será, hein, gente, que vai faturar esse celular? Meu Deus, eu tô ficando nervosa. A Mari tá em Cristalina, tô aqui só aguardando o sorteio. Acho que eu vou ganhar esse celular. Tá confiante, né? Ela falou assim, né, Grazi, Maria Vitória? Eu não posso tendenciar pra ninguém, porque senão o povo puxa minha orelha, tá bom? Mas eu tô torcendo de verdade pra que todo mundo que participou e tenha boa sorte. Quem realmente precise, consiga levar esse celular, esse presentão da Serra Dourada, da Rádio das Grandes Promoções. Joselina Xavier tá lá no setor Planalto, boa sorte. Na Fazenda Boa Esperança, em Santa Vitória, Minas Gerais, a Luciana Raimunda, beijo, tá? Creuza também com a gente em São Miguel do Araguaia, boa sorte. Meu amigo Ulisses tá em Cocal, a gente já tá me dando tchau, gente. Falou pra eu ter um bom apetite, um bom final de semana. Beijo pra você, Ulisses. Calma, aguenta aí. Meu amigo Gaspar da Patrola, na Chácara Santos Reis, beijo pra você. Ah, deixa eu mandar um alô especial pra todos no grupo Amigos da Serra Dourada, quem quiser fazer parte, só mandar mensagem que a gente aqui encaminha o link, tá? Dá muito legal, né? A gente se conhecendo lá através do grupo, bem bacana. Grazi, que seu dia seja abençoado. É a Renata Lino Soares, de onde? De Caiapônia. Um beijo pra você, tá bom? Lá no setor aeroporto, Elisângela de Souza. Faltou colocar a cidade, tá bom? Aí você manda pra gente aí os horários que você anotou. Boa sorte. Cinésia também escrevendo mais uma vez. Abração aí pra todos no grupo. Pessoal, ela já mandando a foto da comida do almoço. Vocês são maldosos, hein, gente? Um beijo pra você, viu? Bora de música? Daqui a pouquinho eu venho com mais mensagens e com sorteio também.
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0: Chegando na Castela, é que eu não te esqueci, 11h40.

0: por Goiás. Rick Martin, Luan Santana, Estranho. É, gente, tá na hora do sorteio.
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0: Celular já tocou, então isso, a gente encerrou aqui os cadastros, já estão todos dentro da urna. Maria Vitória está no estúdio, seja bem-vinda, Maria Vitória. A gente vai fazer esse sorteio a partir de agora. Eu quero saber quem é que tá ansioso aí pra ser sorteado. As mãos abençoadas de Maria Vitória, hein? Já pensou? Deixa eu mandar um beijo aqui pra quem tá se inscrevendo. É o Kleber Maia, em Unaí, Minas Gerais, participando com a gente. A Lorena Silva, em São Simão, também já deixando seu cadastro. Helder Naasson já está no pedaço pra fazer esse sorteio.
2: Vossotros e vossotros.
0: Claro. Tudo bem com você, Helder? Seja bem-vindo.
2: Tudo jóia, obrigado.
0: Tá, então tá bom. Então vamos pra esse sorteio. O pessoal tá ansioso pra ganhar um celular novinho. O pessoal que tá com o celular e trava. O meu já tá aparecendo aquela mensagem de memória, assim. Eu adoraria esse celular aqui com uma memória bem bacana, viu, Helder?
3: É, eu também tô precisando de um celular novo. E eu já falei que essas promoções, quando acontecem, tem que ser assim, ó. Tem que ser um pro ouvinte e outro pra nós.
0: Podia, não podia? Não é? Mas não pode, não. Tem que ser justo, tem que ser pro ouvinte que tá participando, cadastrando aqui com a gente. E ouve todos os dias, envia aí a mensagem pra cadastrar aqui pelo WhatsApp, pelo aplicativo. Essa promoção que tá rolando desde o dia 16 de julho. Então tem muito cadastro aí na urna. Ó, ele já tá aqui cuidando de tudo pra que a gente possa fazer esse sorteio. Hoje, antecipando um pouquinho, por conta do horário eleitoral, a gente tem que tocar em da última posição das mais, mas enfim, vai dar tudo certo. Ele já tá com a urna ali girando, e a gente tem que conferir, né?
3: Você conhece a Vitória vulgo Daniela?
0: Não, Daniela? Quem é Daniela? Ai, meu Deus. Você, como assim? Por que Daniela?
3: Porque ela tem cara de Daniela.
0: Ai, meu
3: racha,
0: Deus.
3: Eu olho pra ela e só consigo lembrar de Daniela. Aí eu falo, pera, calma,
0: essas
3: é outro nome.
0: Só o Helder mesmo, né, gente? Eu só consigo chamar de Maria Vitória.
3: É.
0: Porque Vitória pra mim é a outra Vitória, né? A gente tem duas
3: Olha,
0: Vitórias aqui
3: tá
0: na rádio.
3: Olha, eu tô confundindo com a outra, por isso que ela lembra de você. Eu pelo menos lembro de você quando lembro de Daniela.
0: O Helder Naasson, chega de enrolação. Os ouvintes querem saber quem que vai ganhar esse celular, Helder.
3: Então me ajuda aqui, Daniela. Ou quer dizer, Vitória.
0: Vamos saber quem que vai ganhar esse presente da Serra Dourada, gente? Meu Deus do céu!
3: A urna não quer abrir?
0: Tem, não. A gente vai dar um jeito de abrir essa urna aí, vai. Que é isso? Vamos descobrir quem que vai ser o sorteado, a sorteada.
3: Chega de enrolação?
0: Vamos, chega de enrolação.
3: Pode ser, Vitória. Segura aí.
0: Ai, meu Deus.
3: A Vitória, você tem que passar.
0: Temos alguma dica? Será? Temos alguma dica ou não?
3: Deixa eu pegar aqui. Fala nesse microfone aí, Vitória. Que eu falo nesse de cá. Abre esse aqui.
0: Isso,
3: também,
0: tá aberto. Todos abertos.
4: É cristalina. E vamos, agora a gente vai ver.
3: Vamos conferir.
0: Então,
3: a cidade
0: vamos
3: é cristalina. Pega aí a
0: já
3: folhinha
0: contamos
3: de cristalina. Já
0: pegou uma parte, hein?
3: A data. Cadê a data que anotou? Ixi, mas.
0: Que dia
3: aqui
0: será?
3: Que é horário, né? Cadê a data? Você tá enxergando a data aqui? Ah, tá. Dia 17.
0: Hã? 17 de quê?
3: 17 de quê?
0: De quê?
3: A promoção começou que dia?
0: 16/7.
3: 17/7.
0: Olha, começou que a pessoa começou isso? A anotar desde o comecinho, olha que legal.
3: Gente do céu, hein? Vamos lá. Tá, achou? Cadê?
4: Achei. Não.
3: Ah, tá aí, tá verdade. Tá aí, anotado. O horário.
0: Ai, meu Deus, 501. Tô ficando nervosa. Certo?
3: 501.
0: Vamos ver
3: tem,
0: da
3: não tem
0: da
3: 501
0: manhã.
3: E não foi no café. Ah, pega a pastinha do café com leite. Então
0: é aquela primeira pastinha,
3: Maria.
0: Da, é da

0: rede, gente então.
1: Tem toda uma conferência esse, que precisa esse ser
0: horário
1: feita
0: aqui é, pra ver tá se tá certo. Né, Grazi?
1: Isso, quer em dar uma olhada rede.
0: Aí. Então é horário em rede.
1: Vamos conferir? Vamos, tô aqui com o um papelzinho da ganhadora em mãos, mas vai ser ganhadora se tiver tudo certinho,
0: tiver
1: né?
0: Tudo
1: então,
0: certinho.
1: Primeiro horário que ela anotou, no dia. Ai, eu já contei ela.
0: Já contou ela, já contou a cidade.
1: Meu Deus!
0: Fala logo o nome, porque
1: não falta vamos conferir.
0: Mais nada.
1: Vamos fazer o trem certinho. Horário 5:01, correto. Ah. 8:34, correto.
0: Muito bem.
1: Faturou.
2: Aê!
1: Agora é eu que não vou ficar com essa responsabilidade de anunciar o nome.
0: Não vai?
1: Não vou.
0: Já falou os horários, já falou que é de Cristalina.
1: Ah, é,
0: já de falou Cristalina. Não que é da Vila Andrade. O telefone, o final é 13-5713-DDD61.
1: É um ouvinte.
0: E o nome dela?
2: É? Márcia de Jesus Pinheiro do Santo.
1: Não acredito! Márcia
2: Pinheiro!
1: Não tem como dizer que não é ouvinte fiel da Serra Dourada, né?
0: Márcia de Jesus Pinheiro dos Santos. É a Marcinha Pinheiro, então?
2: É a Marcinha Pinheiro.
0: Olha ela aí, tá vendo?
1: Que legal.
0: A Daniela deu sorte pra ela.
1: Ela fatura com a gente, então, um Galaxy A37, um celular top de linha aqui na Serra Dourada. E logo, em breve, teremos novas promoções. Então, sim, eu sempre gosto de dizer que quem ficou chateada e não tirou meu nome, não desanima. A Rádio das Grandes Promoções sempre traz os melhores presentes para os melhores ouvintes do mundo.
0: Marcinha, né, Marcinha, Marcinha!
1: Conferindo, então, a Márcia, a da Vila Andrade, em Cristalina, anotou do dia 17/7 e faturou um Galaxy A37. A nossa produção vai entrar em contato na
0: parabéns.
1: Terça-feira, né? O próximo dia útil.
0: Obrigado,
1: aí
0: Maria
1: poder
0: Vitória.
1: Fazer
0: é, calma aí, viu, Marcinha? Segunda-feira é feriado. Hoje é fim de semana.
1: Isso.
0: As meninas já estão indo embora aqui. A outra Márcia.
1: Tá todo mundo doido pra ir embora.
0: Só que essa Márcia aqui é a nossa. Né, ela já veio aqui levar embora a Maria Vitória. Ela tá, hora extra,
1: como
0: dá licença, assim, vamos embora. Acabou o horário. Ela, tchau. Tá vendo? Ela já tá levando tudo.
1: É isso. Então, deixo com você aqui a responsabilidade.
0: Obrigado, Vitória.
1: Obrigada,
0: não,
1: viu,
0: gente,
1: meninas?
2: Um beijo,
1: bom final de semana.
0: Pra você também.
1: Pra você também, tá, Helder? Bom final de
0: obrigado,
1: semana.
0: Graças.
1: Vai chegar agora a primeira posição das mais na sequência, horário eleitoral. A gente se encontra na segunda-feira. Segunda-feira, eu ia falar que terça, mas não. É segunda, estamos aqui firmes e fortes. Alegria
0: é
1: do Helder.
0: É isso aí.
1: Bom um final de semana. Parabéns pra Marcia. Beijo pra todos os ouvintes. E ó, nunca se esqueça, viu? Você é do tamanho do seu sonho. Você pode conquistar o que seu coração desejar. Mas pra isso, corra atrás e não desanime, que essa hora vai sim chegar. Um beijo da Grazi e até segunda! Ai.

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Muito boa tarde com você aqui no Sabadão Serra Dourada, agora 12:26, hoje sábado 5 de setembro de 2026. Começamos com Débora Vitória, DNA do Goiás.

0: Pacino aqui no nosso Sabadão Serra Dourada Stage Night. Meio dia 32, vai mandando sua mensagem de voz aí, vai, grava do seu celular, aquele áudio. Sua voz bita! Eu vou colocar aqui no ar, tá bom? Então manda aí, depois do intervalo, a gente escuta.
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0: Muito bem, de volta com o Sabadão Serra Dourada. Antônia Campos e a Ciara tá aqui, ó. Tava ansiosa pro sorteio, né? Que beleza. Boa tarde, meu amigo Helder. Feliz sábado, um abraço pra você. Parabéns pra Marcinha Pinheiro. Estamos juntos aí, viu, Helder? Até às 4, Antônia Campos e a Ciara. Obrigado, Antônia. Aquele super abraço pra você. Ótimo sábado, obrigado pela companhia. Júlio César Corrêa tá aqui. Só ouro! Muito bem, Júlio César. Aquele abraço pra você. Mandou áudio aqui na hora da propaganda eleitoral ainda, hein? Tava rolando a propaganda, o Júlio César já tava mandando áudio.
1: Boa tarde, Helder Nasson. Um abraço para todos na audiência. E parabéns para Marcinha Pinheiro.
0: Muito bem.
1: Estamos aqui em Tarumã, Goiás. Todos ligados na programação. A melhor do Brasil. Serra Dourada FM. O bom eu vi.
0: Opa.
1: No comando de Helder Nasson.
0: É, e quem mais?
1: O rádio do Raimundo Flamenguista travou.
0: Ixi.
1: Que só pega Serra Dourada, não pega outra rádio.
0: Eita, hein? Que é isso?
1: Aqui em Tarumã, Goiás.
0: Muito bem, Júlio César, obrigado. Esse rádio dele aí é inteligente, viu? Esse aí é o verdadeiro inteligente artificial. Travou na Serra Dourada e pronto. Daqui eu não saio, daqui ninguém me tira. Boa tarde, Helder Nasson, acordei agora. É? Ah, abraço, Helder. Vamos almoçar? Obrigado, já almocei.
2: Boa tarde, Helder.
0: Ah.
2: Hoje estou aqui em casa ouvindo o Sabadão.
0: Bom.
2: Quero ouvir só música apaixonada, hein?
0: Ué, mas Sabadão é só música.

0: pra desapaixonar. Tô brincando, né? Ah, tô brincando. Um abraço, professora Idalícia.
1: Teve um sorteio de celular, que tá um pouco desligado aqui.
0: Ah.
1: Arrumando casa,
0: né? Teve o sorteio, a Marcinha Pinheiro, lá de Cristalina, foi quem ganhou, tá bom? Quem é você? Cadê o nome? Cleonice, né? Cleonice, obrigado, Cleonice. Boa tarde, meu amigo. Manda um alô pra mim, Carlos e Mirani, em Cristalina. Tenham um ótimo final de semana. Obrigado, Carlos, Mirani. Um abração pra vocês aí. E um excelente final de semana, tá bom? Olha aqui, gente, não é Márcia Pinheiro, não, que ganhou, não. Essa Márcia aqui é Pinheiro também, de Jesus, mas é esse nome que tá salvo aqui, ó. Márcia Pinheiro de Jesus, né? Deixa eu ver. Márcia, não, de Jesus Pinheiro dos Santos. Tô achando que não é a Marcinha que a gente tá achando que é. Quem falou que era a Marcinha foi a Maria Vitória, que era Marcinha Pinheiro. O nome tem Pinheiro, tem Márcia, mas pelo nome salvo aqui, não sei se é a mesma pessoa, sinceramente. Mas bem que pela foto parece que é a mesma pessoa, né? É porque estava salvo com Marcinha e acho que trocaram, já mudaram aqui o nome, já salvaram com o nome original, para não ter problema, eu acho, né? Então tá bom, obrigado pela participação aí. Manifeste-se, por favor, viu, Márcia de Jesus Pinheiro. Manda mensagem para nós aqui no nosso Sabadão Serra Dourada, tá bom? Fale-nos da sua alegria. Quem ganhou o celular tá perguntando, quem é você que tá perguntando e não colocou nome? Nem se identificou. Fala assim, boa tarde, aqui é a fulana de tal cidade. Aí pergunta quem ganhou o celular, né? Tá bom? Um abraço para você, obrigado pela sua participação. Quem mais tá por aqui? Sueli tá dizendo obrigado. Obrigado, Sueli. Eu que agradeço a sua participação aí, viu? Tudo de bom. Quem mais tá por aqui? Manda um abraço pro Helder aí, fala que gosta muito do programa. Quem é que tá mandando um abraço? Cadê? Onde tá? É o Kleber Maia. Obrigado, Kleber. Um abraço para você também, tá? Tudo de bom. Antônia tá pedindo para mandar um abraço pro Marcelo Vascaíno, meu amigo. Tá bom, Antônia. Abraçando o Marcelo Vascaíno. Obrigado aí pela sua participação. Quem tá aqui também é o Joaquim Ferreira.
2: Pai, Márcio, não veio não, mas fiquei feliz pra vir pra Cristalina, né?
0: É.
2: Então, veio mais perto da nossa cidade, Joaquim de Cristalina. Tchau, obrigado.
0: Muito bem, Joaquim. Obrigado a você, aquele super abraço. Bom fim de semana.

0: Clayton e Romário aqui no Sabadão Serra Dourada com chuva de bênçãos.
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1: Muito bem, Sabadão Serra Dourada.
2: Uma e um, tô atrasado. Gente, esse programa atrasa eu demais toda hora. Então vamos com o áudio aqui rapidão do nosso ouvinte.
3: Boa tarde, Helder, Nácio, tudo beleza, meu brother?
2: Bom.
3: Aqui é o Sansão Pintor, pintando 7 Lambrecano 8 aqui na cidade de Montevidéu. Tô aqui na casa da minha amiga Márcia, fazendo um servicinho aqui até mais tarde um pouquinho, né? É isso aí, dá um alô aí pra nós aí, nossos amigos de fato, construção civil, né? Nossos brother aí. E um abraço aí pra todos os ouvintes da Serra Dourada e pra você também, Helder. E um final de semana aí abençoado pra você, a família e pra todos os ouvintes da Serra Dourada, beleza? Que Deus abençoe o final de semana de todos nós, amém? Valeu, valeu, um abraço.
2: Amém, valeu demais, obrigado Sansão Pintor, tudo de bom pra você aí, viu? Continua a Rede Serra Dourada, um excelente final de semana e bom trabalho, né? Tá trabalhando, então bom trabalho pra você.
4: Valeu, Helder! Aqui é o Cleomar Moreira, aqui do Moreiras Parque de Aciara. E a Aciara tá um calorzão muito quente, viu, Helder?
2: Uhum.
4: Falou, um abração pro Marcelo Vascaíno e pra toda a galera aí da Serra Dourada e pra você e sua família.
2: Obrigado.
4: E hoje tem um boteco, né? Hoje tem um boteco da Serra Dourada. Falou, Helder, bom trabalho. Tô sintonizado, ó.
5: Essa bunda, que eu sei que você gosta.
2: Oba, bom demais, hein?
4: É, nesse calorzão, a gente tem que dilatar, tem que tomar bastante água, comer verdura, moçada. E tô aqui tomando um quiçoco, viu? Uma gelada. Falou, meu brother.
2: Valeu, obrigado, Cleomar Moreira. Super abraço pra você, uma excelente tarde, tudo de bom.
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0: Sabadão Serra Dourada e Mojo com Lady.
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Sabadão, Serra Dourada, 1h10, ótima tarde pra você, tudo de bom, continue participando aí no 629-8480-8453, quero sua mensagem por aqui, viu? Afinal de contas, hoje é sábado, sábado, e eu quero saber de você aí, né, o que é que tem pra esse mês de setembro, tá começando, hoje é dia 5, né, gente? É, então, além daquela expectativa de uma melhorada no clima, será que melhora? Será que não? E aí, você tá fazendo o quê? Então manda pra cá o seu áudio, a sua mensagem de voz.

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0: 1h28 aqui no Sabadão Serra Dourada. Muito bem, você ouviu aí, tá escrito com revelação. E cadê sua mensagem aqui no 629-8480-8453? Aqui só liga o rádio na Serra Dourada, né? E ando pra todo lado, até no bolso. Professor Idalice, obrigado pela participação. Bom sábado pra você, tá? Quem tá por aqui também? Edmilson? Cadê o Edmilson? É de onde? Novo Gama, é? Aí, ó, vamos ouvir.
1: Boa tarde, Edmilson Novo Gama aqui, curtindo Serra Dourada de tudo de bom. Oh, a dona Graça disse que o telefone ia ser sorteado no meio-dia. Eu pensei que ia ser ao vivo.

0: a gente ver,
1: Foi.
0: né, o sorteio, quem ganhou,
1: Foi
0: quem
1: ao
0: não
1: vivo.
0: ganhou. Quem ganhou o telefone? Foi alguém de onde? Foi de Goiânia, do interiorzão? Edmilson Novo Gama, tô por cá.
1: Muito bem, Edmilson. Foi ao vivo, sim, aqui antes do meio-dia, né? Porque meio-dia tinha propaganda eleitoral gratuita. Então foi antes da primeira posição das mais ali. Mais ou menos era 10 para o meio-dia. E quem ganhou foi a Márcia de Jesus de Cristalina. Tá bom? Obrigado aí pela sua participação, tá? E pela sua pergunta também. Vai participando, vai mandando um abraço e áudio por aqui. Vamos com I Don't Know Why, Mooney.
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Sabadão, Serra Dourada, com você, ótima tarde, tudo de bom, 1h39, estamos de volta por aqui, você continua participando aí, viu? Não me deixe aqui sozinho, participe comigo rapidinho. A Mari de Cristalina, meu querido Helder, estou por aqui, boa tarde, abençoada e um fim de semana maravilhoso para você, toda a família, né? E para todos os meus queridos e minhas queridas irmãs Nilva, Nilda, Nailde e também Deni. E a vocês um abraço. Mari, Vila Andrade, Cristalina.

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1: Uma e 49, Traia Véia com Wi-Fi aqui no nosso Sabadão Serra Dourada.
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0: The Only Rock Project, aqui no nosso Sabadão Serra Dourada. E Remember, 2:01, intervalo e já jamais.
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0: E no sabadão, Serra Dourada, uma excelente tarde, tudo de bom, 2h07, vamos juntos até as 4 da tarde com o sabadão, hein? Olha só, olha nada, não tem como você ver porque você não está aqui no estúdio, mas ouça!
1: O quê? Fazer companhia?
0: Muito bem, obrigado, professora aí, Dalícia. Boa tarde, Helder, tô ouvindo a Serra Dourada, ok? Ok, cadê? Cadê o nome, gente? É o Zé Carlos Pires Bittencourt, José Carlos Bittencourt de Brumado, Bahia? Mudou de número ou o que aconteceu aqui que não tá salvo o contato, será? O que aconteceu, hein, gente? Não sei. Um abraço, viu, Zé Carlos Bittencourt, Brumado, Bahia, obrigado pelo rádio ligado. A Márcia participando conosco.
2: Boa tarde, Helder, tudo bem? Que tudo? Deus abençoe o nosso sábado, né? Nosso final de semana. Passando para agradecer primeiramente a Deus por esse presente lindo, maravilhoso, que eu acabei de ganhar hoje, né, na promoção. E olha que quando é para ser da gente, Deus entrega, né? Porque a promoção começou no dia 16 e eu comecei a participar no dia 17, né? Então, o que era meu já estava guardado, já estava naquela data específica, né? Quero agradecer o carinho dos amigos do grupo da Serra Dourada. Que bênção, Helder, que bênção são aqueles amigos, viu? Só Deus mesmo para retribuir o carinho, a amizade, o amor que eu tenho por cada um deles e eles têm por mim. Abraços, fica com Deus, Marcinha Pinheiro, e dizer que estou muito, muito feliz, muito grata a Deus e que Deus continue abençoando a Serra Dourada para que venha muitos e muitos presentes na promoções para os ouvintes.
0: Olha aí que beleza, Marcinha, um abraço, tá? E parabéns, foi a ganhadora do sorteio da promoção celular novo com a Serra Dourada. A Boca Fotógrafo de Aciara oferecendo a próxima música aí para todos os ouvintes de Aciara, especialmente a galera do açougue e distribuidora de bebidas do Zé do Vito, também a Dona Eva, o Seu Martinho, os pecuaristas da Fazenda Riacho do Meio, município de Nova Roma. Abração a todos, obrigado pela participação aí, tá? Tudo de bom. Boa tarde, Helder. Aqui é Cleomar de Cristalina. Tô acompanhando o programa, viu? Muito bom. Tô gostando. Manda um alô para nós aí. Tchau, obrigado. Valeu, Cleomar. A Cleomar é a Cleomar de Cristalina. Obrigado pela companhia, Cleomar. Um super abraço aí, tá bom? E um ótimo fim de semana.
3: Oi, Edu. Boa tarde. Eu sou a Fran de São Simão.
0: Boa tarde, Fran.
3: Se for possível, toca um Thiago Jona para mim. Ofereço para toda a galera da melhoridade, para todos que gostar. Bom final de semana, menino.
0: Obrigado, obrigado, obrigado. Um abração. Tudo de bom para você, Francisca. Pessoal da melhoridade aí, tá? Aquele super abraço e um ótimo fim de semana.

0: explodiu. É sucesso. 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Tô louco, Zé Roqueiro agora. É muito
1: 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Serra Dourada, 2h23. Era eu.
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0: Tá aí, Sabadão Serra Dourada, com Raça Negra e Tiaguinho. Agora 2h28, vamos lá? O meu nome é Cleusmar. Ah, parabéns pra Marcinha Pinheiro, que é minha vizinha aqui, né? Não sabia, não. Ah, mas parabéns pra ela, viu? Merece mesmo. Grande abraço, tchau, obrigado. Muito bem, ó. Me ajuda. Quer ver? Vamos lá, me ajuda. Ó. Colocou na mensagem assim, deixa eu arrumar aqui essa trilha. Meu nome é Cleusmar. Na mensagem anterior, você tinha escrito Cleomar. Por isso que eu falei Cleomar. Tava escrito Cleomar. Aí você escreveu nessa, meu nome é Cleusmar. Mandou a mensagem, minha vizinha, um abraço, tchau, obrigado. E aí escreveu no final, Cleusimar. Três formas diferentes de nome. Então, primeiro foi Cleomar, tá errado, né? Porque aí você corrigiu e disse, é Cleusmar. E assinou no fim como Cleusimar. Vou ficar com Cleusmar, então. Tá bom? Espero que esteja correto. Obrigado, Cleusmar. Um abraço pra você aí, uma ótima tarde. Aí Dalícia disse que gostou. Gostou de quê? Deixa eu ver, acho que deve ser um trecho de uma música.
1: Welder, eu acho que hoje você foi lá naquele baúzinho que tinha, tá lá no fundo do meu coração.
0: Mas é?
1: Puxou umas músicas lá e rodou aí hoje.
0: Bom, hein?
1: Essas é boa.
0: Que bom, professor Dalícia, que você tá gostando, mas não fui eu, não. É, foi a Fabiana e o Cidel. É, o Cidel, o Sino, são eles que fazem a programação, viu? Um abraço, mas que bom que você gostou. Ah, diga pra Marcinha Pinheiro aí que meu aniversário é dia 10. Ah, não. É não, então foi, né? Isso foi dia 10 do mês passado. Tá em tempo ainda dela me dar o celular. Olha aí que ela acabou de ganhar. Ai, ai, de presente de aniversário pra mim. É o Boca Fotógrafo de a cidade, a Seara. Muito bem, Boca, um abraço. Ele disse que tá brincando, viu, Marcinha Pinheiro? Parabenizando você aí por ter ganhado.

0: Obrigado, maravilha, obrigado, Boca Fotógrafo, um abraço. Boa tarde, meu amigo Helder Nasson. Boa tarde, Cimeire. Cimeire de Itapaci, boa tarde pra você, tá? Tudo de bom, obrigado pela sua participação. Vou, não dá tempo mais não, vamos tocar a música aqui, Tommy com Lovely.
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Muito bem, sabadão, Serra Dourada, boa tarde para você, tudo de bom? Vamos que vamos por aqui na nossa programação, você participando 629-8480-8453. Ah, deixa eu ver quem tá por aqui. Ah, celular disparou.

0: Abraço, todos os dias estou por aqui. Eita. Ah, tá, é a professora Idalícia. Muito bem. Boa tarde, Elvio. Eu tô ligado aqui, viu? Ainda na adrenalina do rodeio de ontem. Obrigado, Serra Dourada. E proporcionou esse momento. Vocês são demais. Que beleza. Parabéns aí, então. Que bom, hein? Curtiu, né? Maravilha, bom demais, viu? Aquele abraço. Então, bom sábado pra você. Continua aí. Aproveita que hoje é sábado. Continua com a adrenalina lá em cima, né? Aí amanhã se dá uma descansada. Segunda-feira tá rente e firme e forte pra tudo que precisa aí pra começar a semana, né? E segunda não, terça. Ih, tem feriado. Ih, então aproveita tudo. Demais e muito.
1: Boa tarde. Aqui é Sebastião de Guanambi, na Bahia. Quero que você toque pra mim aí com higiene. Ladrão e porta-mala. Somente para curtir. Parecer para o locutor Nélio aí. Pra você aí, locutor. Para minha família aqui em Guanambi.
0: Muito bem, obrigado. Um abraço para você em Guanambi. Curtindo aí a Rede Serra Dourada e participando com a gente aqui, né? Boa tarde, amigo. Boa tarde. Quem é que mandou boa tarde, amigo, aqui? Tem que colocar nome, viu, gente? O pessoal apagou os contatos aqui tudo, porque estava tendo sorteio da promoção. Aí acabou a promoção para poder fazer novos contatos, né? Salvar novas participações para próximas promoções. Então teve que apagar. Então não tem nome de ninguém nos contatos. Então se você não mandar seu nome e nome da sua cidade, não vou saber quem tá participando, tá bom? Vamos lá de música, chegando quem? Melzinho, Thalita Mel.

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0: Muito bem, Shakira com Hips Don't Lie. 3 em ponto, vem aí. Boletim informativo do esporte, intervalo.
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2: A Série C do Campeonato Brasileiro entra a partir desse final de semana em sua

0: segunda fase. As 8 melhores equipes classificadas na primeira foram divididas em 2 grupos. No grupo B estão Brusque, Ferroviária de Araraquara, Inter de Limeira e Paysandu. Enquanto que no grupo C estão Botafogo da Paraíba, Floresta, Maringá e Santa Cruz. A cada rodada serão 4 jogos. Pelo grupo B, hoje, às 5 horas da tarde, tem Inter de Limeira e Ferroviária. Uma curiosidade sobre a Inter de Limeira, que uma SAF comandada pelo ex-atacante Ronaldo Fenômeno e também pelo ex-lateral esquerdo Roberto Carlos, adquiriu a Inter de Limeira, que joga hoje às 5 horas. Na segunda, pelo grupo B da Série C, tem Paysandu e Brusque. Já pelo grupo C, tem Floresta e Maringá amanhã, além de Santa Cruz e Botafogo da Paraíba. Um detalhe é que o Anápolis, equipe goiana, representante da competição, não se classificou para a segunda fase, mas também não foi rebaixada. 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

0: Muito bem. Aqui pelo Sabadão Serra Dourada, uma excelente tarde para você, tudo de bom. Você curtindo aqui a nossa programação, participando, 629-8480-8453, né? Mandando mensagem. Alô, boa tarde. Ah, fica à vontade para participar aqui do nosso Sabadão. Tô por aqui ainda, viu? É, e curtindo Quando Eu Amo, Eu Amo. É, Antônia Campos de Aciara, que bom, Antônia. Curtiu, que beleza, né? Aquele abraço para você, tá? Ah, quem mais tá por aqui? O Boca. Ah, mandou áudio, Boca. Olha que beleza, vamos ouvir.
1: Boa tarde, meu amigo Helder Naasso. Sou eu, Boca, fotógrafo de Aciara. Estou aqui em casa na minha chácara, é o amor. Sintonizado na melhor rádio do Brasil, Serra Dourada FM, é a rádio que veio para ficar. E quero parabenizar minha amiga Marcia Pinheiro mais uma vez aí, ela que acabou de mandar mensagem aqui agora para mim também aqui, né? Parabéns mais uma vez, Marcia Pinheiro. Eu mandei uma mensagem para ela agora há pouco e ela mandou para mim, né? E falando de Marcia Pinheiro, quero mandar um forte abraço para toda a galera do grupo da Serra Dourada aí. Aquele abraço para vocês, galera do grupo, assinado internacional, Boca Fotógrafo.
0: Maravilha, obrigado, Boca. Aquele super abraço para você e uma excelente tarde, tudo de bom. Quem tá por aqui também é...
2: Helder Naasso, boa tarde, tudo bem? Como é que você está? Tudo bem com você? Uma ótima tarde abençoada de sábado para você. Bom final de semana, Helder. Por favor, passe a música do Renan e Raí. Ofereço para Camila, minha amiga lá no São Simão, para toda a minha família, para todos os ouvintes que estão ligados. Eu vim no sabadão, tá? Com Deus aí, Serra Dourada, é bom ouvir. A música do Renan e Raí é Além do Sol, Além do Mar, tá?
0: Muito obrigado, dona Lúcia de Chaves Dade, aquele super abraço para você. O Júlio César Correia, que também está por aqui, ligado, é bom ouvir. Obrigado, Júlio César, aquele abraço. A Maria José de São Simão também está conosco. Obrigado, Maria José, um abraço, viu? Uma ótima tarde para você. O Vanson de Caldas Novas, grande Vanson, ligadinho, com a adrenalina, ganhador aí da promoção. Obrigado, Vanson, um abraço para você, viu? Uma ótima tarde, bom fim de semana mais uma vez. E tem também participação via áudio.
3: Boa tarde, meu amigo. Aqui é o Sidney de São Miguel do Araguaia, fazendo Água dos Pintados. Boa tarde para todos.
0: Maravilha! Obrigado, Sidney. Um super abraço para você, um excelente fim de semana.

0: gargalhada e um rápido intervalo, já já tem mais. 3h31.
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1: Campeonato Brasileiro, 3 jogos, movimentam hoje a 26ª rodada. Daqui a pouquinho, a partir das 16h, no Cícero de Souza Marques, em Ribeirão Preto, tem Ribeirão Preto e Bahia. Um pouco mais tarde, às 18h30, tem São Paulo e Atlético Mineiro no Morumbis. Fechando os jogos de hoje, às 21h, com Clássico Carioca, entre Fluminense e Vasco da Gama, no estádio do Maracanã. Amanhã, pelo Campeonato Brasileiro, no jogo do café da manhã, às 11 horas, tem Coritiba e Mirassol em Curitiba. O Cruzeiro joga contra o Atlético Paranaense em Belo Horizonte, às 16h. No mesmo horário, tem Internacional e Santos. Detalhe é que o Santos não conta com o atacante Neymar, que está contundido, sofreu uma lesão muscular no jogo contra o Palmeiras pela Copa do Brasil. Amanhã também tem Remo e Flamengo às 16h, às 18h30 Botafogo e Palmeiras, Corinthians e Chapecoense jogam às 19h30 e às 20h amanhã tem Vitória e Grêmio. Lembrando, hein, o Brasileirão está emocionante, com o Palmeiras na liderança com 52 pontos e o vice Flamengo apenas um ponto atrás, segundo com 51. 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

0: Muito bem, Sabadão, Serra Dourada, meia hora final, hein? 3h39, uma excelente tarde pra você. Vamos e vamos e vamos e vamos aqui seguindo com a sua participação 629-8480-8453. Ah, tem áudio, vamos ouvir.
1: Boa tarde, meu amigo Eldenaço, sempre na correria aqui. Hoje, agora que eu tô conseguindo participar e falar, desejar os parabéns pra nossa amiga, companheira Marcinha Pinheiro. Carismática, essa pessoa maravilhosa que eu não conheço pessoalmente, mas um dia sim quero conhecer, e parabenizar ela pelo o celular. É isso aí, ela é merecedora e é uma pessoa que alegra demais esse grupo nosso, o grupo Amigos da Rádio Serra Dourada. Isso aí, Marcinha, parabéns, fico muito feliz com sua vitória, com sua conquista aí. É isso aí, minha amiga, tamo junto. Chama que é pressão, chama. Aqui é Marcelo do Vascão. O final de semana de Marcinha vai ser perfeito, menos com a vitória do Flamengo. É isso aí. E um abraço para minha amiga Antônia Campos, Bel Lavadeira e todos os ouvintes da melhor programação. Chama que é pressão.
0: Maravilha, o Marcelo Vascaíno. Olha aí que beleza, Marcelo. Um abração para você. É, mas quem joga hoje é o Vasco, né? O Vasco joga hoje. Eu ia falar aqui que os flamenguistas iam te dar aquela mãozinha e torcer pro Vasco hoje. Nesse caso, então, vão ter que torcer pro Fluminense, né, Marcelo? Já que você tá virando folha aí de novo, diz que ia ajudar a torcer pro Flamengo e agora já tá aí desejando a derrota. E Marcelo Vascaíno, um abração pra você, viu? Uma ótima tarde pro Enzinho aí. Tudo de bom, obrigado pela companhia. Vamos lá, quem mais está por aqui participando no 629-8480-8453, o Divino Batista. Estava sem energia, não ouviu. Foi a Márcia de Jesus Pinheiro de Cristalina que ganhou o sorteio, tá bom? Olha que xícara bonita de café, hein? Quem mandou aqui?

Bora tomar. Boa tarde, meu amigo. É, Jesus abençoe sempre. Vamos tomar um café. Olha aí que beleza o café, né? Apesar que não era para mim o café, não. Foi 5 horas da manhã que mandou a foto. A essa hora não tem mais café, né? Se tiver, tem que fazer outro. Tá bom, cadê o nome? Não colocou nome, viu, gente? Lembrando aqui que apagaram todos os contatos para que nas novas promoções sejam recadastrados, tá certo? Então, os nomes aqui não tem o salvo. Então, não dá para saber quem está mandando a mensagem se você não colocar o seu nome e o nome da sua cidade, tá bom? Vamos de música, Gustavo Mioto com o novo Sozinho.

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0: Muito bem, Sabadão Serra Dourada, faltam 3 minutos para as 4 da tarde e você curtiu Tomar Adeus com Eduardo Costa. Tô indo embora! Acabou-se o Sabadão. Não sem antes as últimas participações aqui. Dona Lúcia, diz aí.
1: Helder Nácio, por favor, quero parabenizar a Marcinha Pinheiro por ela ser a ganhadora do celular, tá? Meus parabéns, boa sorte para ela, tá?
0: Muito bem, eu tava tomando uma aguinha aqui. Obrigado, em nome da Marcinha Pinheiro, viu? Dona Lúcia de Chaveslândia, Marcinha que tá aqui, ó, comemorar, né? Pensa na felicidade. Ah, vou fazer igual o Rafael Bessa agora. Que... Eita! É o vídeo da Marcinha Pinheiro isso aí, viu, gente? Se assuste, não. Mas só o vídeo comemorando? Achei que ela ia fazer um barulho, gritar... Ah, não gritou, não fez barulho, só botou um vídeo com a música, né, Marcinha Pinheiro? Tá bom demais da conta, então comemore que você merece. É isso aí, retribuindo o um abraço aqui, né, retribuindo os parabéns da Dona Lúcia de Chaveslândia, viu? Tá bom, obrigado, Marcinha. Um abraço pra você. O Boca Fotógrafo também participando por aqui, mandou mais um áudio, vamos ouvir?
2: Ei, Aldenas, hoje é sabadão, pode dar mais um alô
0: pode.
2: De áudio, né, pra poder falar até segunda-feira, meu amigo Aldenas.
0: Opa!
2: Vai com Deus e Deus te abençoe, você e toda a sua família. Assinado Internacional, Boca Fotógrafo, Deia Seara, torcedor do Mengão Malvadão. Quando se fala do Mengão Malvadão, um grande abraço para minha prima Edinalva do Carmo, do povoado Coqueiro. Boa tarde, Edinalva.
0: Valeu, obrigado, Boca! Aquele abraço! Bom demais ter sua participação, seu áudio por aqui, viu? Tudo de bom? Luciano Ramos. Meu sonho é um cantor. Acho que sonho é ser cantor, deve ser, né, Luciano Ramos? Um abração pra você. Persista, então. Continue, persevere. Busque seus objetivos e principalmente seu sonho, tá? Chuva de bênçãos pra você, Helder. Obrigado, Antônio Campos. Dia Sierra, bom final de semana. Até a segunda. Valeu, Júlio César Correia de Itarumã. Até lá. Foi o maior grito, viu? Diz, fiz na hora que recebi a notícia e tal. A Marcinha Pinheiro, parabéns, Marcinha, mais uma vez. Deixa eu ir embora que eu já atrasei. Tem Não Te Preocupes. É pra você que não ganhou na promoção. Não Te Preocupes, hã? Outras promoções virão e você, quem sabe, pode faturar, tá bom? Não desista. Então tá bom. Tchau, gente. Bom final de semana. Até segunda-feira. Estaremos por aqui. Segunda-feira a gente tem compromisso aqui o tempo todo, porque segunda é feriado. Então, não vai ter programação local. Meio-dia a gente tá junto no esporte. 14h no Tocando Sucesso. Eu espero e conto com você de toda a Rede Serra Dourada. Depois do intervalo tem o Boteco. Tchau, gente!
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1: Você ligado na rádio que todo mundo ouve, Serra Dourada, que é bom ouvir, alegria, descontração, a melhor comunicação, as melhores promoções. Estão aqui na rádio que é apaixonada por Goiás. Essa é a sua. Serra Dourada. E quando o berrante tocar, é porque o boteco tá no ar. Tarde boa, tarde linda, tarde abençoada de sabadão. E no ar o nosso boteco Serra Dourada tocando só modão, hein? Moda boa, moda de qualidade, modão raiz, moda apaixonada é aqui na Serra Dourada. É o boteco, hein? Até às 8, só modão do bom. Boteco Serra Dourada. Boteco Serra Dourada, ouvi uma vez, vira freguês. Agora são 4 horas e 9 minutos nessa tarde linda de sabadão. Hoje dia 5 de setembro de 2026. No ar aqui o nosso Boteco Serra Dourada até às 8 horas da noite. E você participando, se interagindo, deixando aquele beijo, aquele abraço, aquele boa tarde especial para quem você gosta, aquele feliz aniversário para quem hoje completa mais uma linda primavera, participando através do WhatsApp 629-8480-8453 e participando aqui do nosso boteco, que até às 8 horas o compromisso aqui é tocar só modão, hein? Modão do bom é aqui no Boteco Serra Dourada. É onde quer que você esteja ligado, muito obrigado pelo carinho, em casa, na rua, no seu trabalho, nos ouvindo através do aplicativo, no site, na Parabólica. Você que nos ouve pela primeira vez, seja muito bem-vindo aqui à Rede Serra Dourada. Você que nos acompanha todos os dias, valeu pelo carinho. Motorista, muito obrigado pela sua carona. Você que está nas estradas da vida dirigindo, ouvindo a gente, que Deus te abençoe sempre, te conduza ao seu destino com muita paz e alegria. Você que está ouvindo a rádio pela primeira vez, seja bem-vindo aqui à Rede Serra Dourada. Você, meu amigo, que está aí com fone de ouvido nos acompanhando, muito obrigado. Está no tradicional radinho, valeu também. Está aí no seu trabalho, bom trabalho. No descanso, bom descanso. Onde quer que você esteja acompanhando a nossa programação, agradeço pelo carinho. E até às 8 horas da noite, muita moda boa aqui no nosso boteco, hein? Fica à vontade para você participar. Manda sua mensagem por texto ou por áudio e participe aqui do Boteco Serra Dourada. Boteco Serra Dourada. Ouvi uma vez, vira freguês.
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1: E anota aí, ó. Depois eu vou perguntar para você, hein? Quem cantou primeiro no boteco? E aí, será que você sabe quem canta essa moda aqui? Ah, com certeza, né? Chitãozinho Chororó, Coração de Fora. Depois vou perguntar, hein? Quem cantou primeiro no boteco? Então vamos lá, hein? Abrindo os trabalhos aqui no Boteco Serra Dourada. Até às 8, só modão!

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Você curtindo aqui o nosso boteco nessa tarde linda, agradabilíssima de sabadão, sabadô, final de semana. E o som aí do João Mineiro e Marciano, Milagre da Flecha. Teve ainda de Paulo e Paulino, Caminheiro e Chitãozinho Choró.

Pro, a primeira aqui do nosso boteco, Coração de Fora. Agora são 4 horas e 22 minutos, nessa tarde agradabilíssima. E você ligado aqui no nosso boteco, muito obrigado pelo carinho, em casa, na rua, no trabalho, nos ouvindo através do nosso aplicativo, no site, na Parabólica. Agradeço a todos pela sintonia. Você motorista, muito obrigado pela sua carona, hein? Tá nas estradas da vida, dirigindo, ouvindo a gente. Muito obrigado aí pela sintonia. E você que está no nosso aplicativo, valeu demais, está no nosso site no www.redesardorada.com.br. Agradeço muito aí pelo carinho, pela sua sintonia, por você estar curtindo aqui o nosso boteco, que até as 8 horas da noite. O compromisso aqui é tocar só modão, hein? Aqui não tem conversa, não tem história, aquela historinha assim, ah, rapaz, né? Vamos tocar aqui uma música. Não, aqui é só modão. Aqui é só moda boa, né? Você que gosta de moda boa, tá no lugar certo, tá no nosso boteco. São 4 horas de muito modão caprichado para você. Então, manda sua mensagem, participe conosco pelo nosso WhatsApp 629-8480-8453 e se interage aqui na nossa programação nessa linda tarde de sábado. Todo sábado é assim, é Boteco Serra Dourada, é modão do bom! E vamos mandar alô pra galera, hein? Alô é o que interessa e o resto não tem pressa. Abração pro nosso amigo Antônia Campos, hein? Alô, Antônia! Tá ligada, tá ouvindo, tá curtindo aqui o Boteco Serra Dourada nessa linda tarde, ensolarada de sabadão. Grande abraço pra você, minha amiga Antônia Campos. Todo dia, toda hora, curtindo a programação, ligada aqui na nossa Serra Dourada e hoje aqui especialmente no boteco, na mesa 14. A Antônia gosta muito da mesa 14, então ela tá sentadinha, tomando a sua aguinha mineral e curtindo as modas aqui do boteco. Valeu, minha amiga Antônia Campos, agradeço pelo carinho. Marcinha Pinheiro, Marcinha chegou, ela falou, cheguei chegando, tô na mesa 13 e vou até as 8, hein? Valeu, minha amiga Marcinha Pinheiro, torcedora do Mengão, Mengão malvadão, né? Tá chegando, o Mengão tá coladinho lá no Palmeiras, né? Falta um pontinho lá pra chegar e, de repente, desbancar o Palmeiras aí dessa primeira posição. Grande abraço para você, minha amiga Marcinha Pinheiro, professor Marcos e a turma toda aí de Cristalina, Terra Boa. E o nosso amigo Júlio César Corrêa tá aqui também. Ele falou, né, tô aqui no QAP da Serra Dourada, vou até às 8. Já anotei aqui a primeira música. Quem cantou primeiro no boteco já tá anotadinho aqui. E até às 8, tô firme no boteco, na mesa 33, junto com Marcelão Vascaíno, na resenha, naquele bate-papo, hein? E manda aqui um abração especial pro Raimundo Flamenguista e a sua esposa, a Nilza, que estão em Tarumã. Grande Raimundo Flamenguista, gente boa, e a sua esposa Nilza acompanhando a gente. Muito obrigado aí pelo carinho, pela sintonia. Tem aqui nosso amigo, o José Pereira, tá em Cocalzinho. Grande abraço para você, José Pereira. Tá pedindo aqui uma moda, hein? Falou, né? Quero ouvir uma moda boa aí. Agora eu passo para você, Zé Pereira. Muito obrigado pelo carinho. Nego da Paz tá em Cocalzinho também, todo dia, hein? Nego da Paz, companheirão, tá aí no Bar da Paz. A turma aí tomando a geladinha, batendo aquela sinuquinha e ouvindo aqui o nosso boteco, hein? Grande abraço para você, meu amigo Nego da Paz e a turma toda aí do Bar da Paz, hein? Nosso amigo Selmin lá no pé do morro, Toinho Sonsim, Meio Metro, a nossa amiga Betinha, Mosquito, essa galera gente boa aí que nos acompanha sempre em Cocalzinho, a galera aí no Bar da Paz, do grande Nego da Paz. E o Boca Fotógrafo tá aqui, né? Deixou um áudio pra gente, vou ouvir já já. Corinho passa aqui, meu amigo Boca Fotógrafo, muito obrigado aí pelo carinho, pela sintonia. E vamos juntos, hein? Até às 8, só modão aqui no Boteco. E agora tem Milionário e José Rico, Sentimento Sertanejo, 4h25.

0: 4 horas e 32 minutos nessa tarde maravilhosa de sabadão, sábado, final de semana, sua alegria. E aonde quer que você esteja acompanhando a Serra Dourada, sinta-se abraçado. E muito obrigado pelo carinho e fica à vontade para você participar. Manda sua mensagem por texto ou por áudio através do nosso WhatsApp 629-8480-8453 e participe aqui do nosso boteco. Intervalo e eu volto já já. 4h32.
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1: E vamos juntos até às 8 com o nosso Boteco Serra Dourada. 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

Agora são 4 horas e 37 minutos nessa tarde linda de sabadão, final de semana, hoje dia 5 de setembro de 2026 e até às 8, muita moda de qualidade aqui no Boteco. Você fica à vontade para participar, se interagir, deixar aquele beijo, aquele boa tarde, aquele feliz aniversário para quem hoje completa mais uma linda primavera. Chama um abraço pro meu amigo Gaspar da Patrola, hein? Grande Gaspar da Patrola. Gente boa, gente fina, tá aí trabalhando na lida e ouvindo o nosso Boteco, hein? Valeu, Gaspar, aquele abraço. Tá com o radinho aí, né? De pendurado e sempre ouvindo a Serra Dourada. Grande Gaspar da Patrola, gente boa. Gesley Flamenguista, também ligadão conosco, tá em Cocalzinho de Goiás. Nosso amigo Gesley, companheirão aqui da Serra Dourada. Quem também está nos ouvindo é nosso amigo Caio, está em Conceição da Barra, no Espírito Santo. Alô, Caio, aquele abraço, nos ouvindo através do aplicativo. Jovaldo Vieira está na Bahia, está em Seabra, também acompanha a gente, companheirão, né? Gente finíssima, o grande Jovaldo Vieira. Nosso amigo Zé Carlos Bittencourt está em Brumado, na Bahia, também acompanhando a Serra Dourada através do nosso aplicativo. Valeu, Zé Carlos Bittencourt, aquele abraço, meu amigo. E alôzão também para ele, Santos Corretor Voz de Ouro, está no Jardim Gá, região de Lusiânia, também acompanhando aqui o nosso Boteco. Valeu, grande Santos Corretor. E alôzão também para nossa amiga Marli. A Marli está em Rio Quente ouvindo a gente, hein? Valeu, Marli. Agradeço pela sua companhia, pelo carinho de todos os dias. Marcelão Vascaíno também está na área. Grande Marcelão. Abração para ele, Leandro José. O Marcelinho, grande Marcelinho. E o nosso amigo Enzinho, né? O Enzinho do Vascão. O Enzinho falou assim, ó. Enzinho do Vascão, Enzinho do Santão e Enzinho do Goiás. Eu falei, Enzinho, rapaz, né? Aí gosta de sofrer mesmo, hein, Helder? Ele falou assim que torce pro Vasco, Goiás e Santos. Aí lascou, né? Você tá... Eita, nós! É o nosso Boteco Serra Dourada até às 8 horas da noite, só modão. Agora tem Leandro e Leonardo. Rumo a Goiânia!

Caprichada toca aqui na Serra Dourada. Aô, modão, hein? Ataíde Alexandre, o seu retrato. Teve ainda Cheiro de Shampoo com Christian Ralph, Estrela de Ouro, Gino e Geno e a participação do André Andrade e Leandro Leonardo, rumo a Goiânia. Agora faltando 6 para as 5, essa tarde maravilhosa, onde quer que você esteja ouvindo, muito obrigado aí pela sua sintonia, descansando, trabalhando, viajando, ouvindo a rádio através do aplicativo, no nosso site www.redeserradorada.com.br. Agradeço a todo mundo aí pelo carinho, pela sintonia de sempre. E até as 8, só modão, aqui no Boteco. E abração aqui pro nosso amigo Fred, o grande Fred da Jantinha do Fred, tá ligadão conosco, hein? Alô, meu amigo Fred, gente boa, gente fina, tô, né, tô aqui ouvindo, curtindo o Boteco Serra Dourada. Um abração pro Fred, a Camila, a Nelma, o nosso amigo Franklin, a Flávia, o Pedro Augusto, a galera aí da Jantinha do Fred, estão aí, tá já nos acompanhando, curtindo aqui o nosso boteco, nessa tarde maravilhosa. Grande abraço pra você, Fred, e a turma toda aí da Jantinha do Fred, no 12, acompanhando aqui o nosso boteco, hein? Valeu demais! E a nossa amiga Marcelina Palmeira também tá nos ouvindo, hein? Tá em Cocalzinho de Goiás. Alô, Marcelina Palmeira, aquele abraço! Nosso amigão Cleomar Moreira, também nos acompanhando, tá no Moreiras Bar. Alô, Cleomar Moreira, muito obrigado aí pelo carinho, pela sua sintonia, curtindo aqui o nosso boteco nessa tarde maravilhosa. Nosso amigo gente finíssima, o grande Cleomar Moreira. E quem também nos ouve é nossa amiga Diva, Diva Oliveira, ela que tá em posse. Valeu, Diva. Ana Sônia também em posse, nos acompanhando. A nossa amiga Vânia na Fazenda Brejinho. Alô, Vânia, aquele abraço. Sinésia Nogueira também tá ligada. A nossa amiga Sinésia tá em Tarumã, acompanhando aqui o nosso boteco. Tem aqui o nosso amigo o Felipe Vieira. Ele tá em Itajá, também ligadão, hein? Grande Felipe, muito obrigado aí pela sua sintonia, acompanhando aqui o Boteco Serra Dourada nessa tarde agradabilíssima de sabadão. E o nosso amigo Luciano Ramos, tá em Anápolis, tá ligadão, grande Luciano, também curtindo aqui o Boteco nessa tarde maravilhosa. Muito obrigado a todo mundo aí pelo carinho, pela sintonia, e até as 8, só modão. E agora tem Trio Parada Dura e Moda Boa, hein? As Andorinhas. Se a moda boa, toca aqui no nosso boteco, Boteco Serra Dourada. Ouviu uma vez, vira freguês.

Toca aqui na Serra Dourada, moda boa, hein? Ei, saudade, hein? Teodoro e Sampaio, Carisma, antes trio Parada Dura, as Andorinhas. É o nosso boteco, na sua tarde linda, agradabilíssima, maravilhosa, de sabadão, aonde quer que você esteja ouvindo. Muito obrigado pelo carinho, hein? No seu descanso, bom descanso, no seu trabalho, bom trabalho. Curtindo a rádio através do aplicativo, através do site, na Parabólica, nos ouvindo pela primeira vez. Você que nos acompanha todos os dias. Motorista, valeu pela sua carona, pelo carinho, que Deus te abençoe sempre e te conduz ao seu destino com muita paz, com muita alegria. Você que está no comércio ouvindo a gente, valeu pelo som ambiente. Você que nos ouve pela primeira vez, conhecendo aqui os trabalhos da Serra Dourada, seja muito bem-vindo. Você que já é aquele ouvinte cativo, ouvinte carteirinha da Serra Dourada, agradeço aí pela sintonia de sempre. Fica à vontade para você participar, mandar sua mensagem por texto ou por áudio e participando aqui do nosso boteco através do nosso WhatsApp.

0: WhatsApp, que é o 629-8480-8453. Fique à vontade, sinta-se à vontade e participe aqui do Boteco Serra Dourada. Intervalo chegando, rapidinho, jogo rápido, e eu volto já já, trazendo mais moda boa aqui no Boteco, que só toca moda.
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0: 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E quando o Berrante tocar, aô, Berrantão, é porque o Boteco.
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0: Tá no ar, até às 8. Só modão, hein? Modão do bom é aqui no Boteco. Ouvi uma Boteco, vez, vira freguês. Agora são 5:08, nessa tarde maravilhosa, tarde abençoada de sabadão, hoje dia 5 de setembro de 2026, e até às 8, só moda boa aqui no Boteco Serra Dourada, e você participando pelo nosso WhatsApp 629-8480-8453, aonde quer que você esteja ouvindo, muito obrigado pelo carinho, pela sua sintonia. E quem tá ligado conosco aqui é nosso amigo Boca, né? Boca, gente boa, gente fina, tá ligado, tá ouvindo, curtindo aqui o nosso Boteco, essa tarde maravilhosa, tá lá no Sítio É o Amor, no 12, curtindo essas modas aqui do Boteco. Alô, Boca, seja bem-vindo aqui, meu amigo.
2: Boa tarde, Délio Rodrigues,
0: boa
2: sou
0: tarde.
2: Eu, Boca, fotógrafo da Seara.
0: Ô, oh, modão.
2: Tô aqui desde altas horas aqui, só sintonizado na melhor rádio do Brasil, né, Délio Rodrigues? Acabei de almoçar hoje, meio-dia, e tentando dormir aqui, mas o sono não chega, porque eu focado nas músicas sertanejas aqui da Serra Dourada aqui, e só música apaixonada. Parabéns, Cidelcino, programador das músicas da Serra Dourada aí. E quero agradecer primeiramente a Deus, né, por ter nos proporcionado essa maravilhosa rádio Serra Dourada, né, na pessoa do Dr. Danilo aí. Parabéns, Dr. Danilo, pra que essas alegrias nossas todos os dias sejam contagiantes, né? Nós participando, faz nós distrair demais as nossas mentes, né? E quem tá mais feliz ainda é a Marcinha Pinheiro, né? Marcinha Pinheiro, o primeiro crédito que você vai usar nesse telefone seu, é quem vai patrocinar ele sou eu. Nós entre em contato até lá, segunda-feira.
0: Tá certo, grande Boca Fotógrafo, parabenizando aí a Marcinha Pinheiro. A Marcinha Pinheiro que ganhou aqui o celular na promoção, celular novo, parabéns pra nossa amiga Marcinha Pinheiro, participou aqui de montão e deu certo, hein? Marcinha participou e a sorte sorriu pra ela, então parabéns pra nossa amiga Marcinha Pinheiro. Deixa eu mandar abração também aqui pro nosso amigão, e falou, Nélio, tô aqui ouvindo, hein? Curtindo o Boteco Serra Dourada. É o nosso amigão aqui, o Enival de Souza, ele tá em posse. Grande abraço para você, Enival, curtindo aqui o nosso Boteco nessa tarde maravilhosa. Muito obrigado pelo carinho, pela sintonia na Serra Dourada. E alusão pro Valdivino, hein? Valdivino e Vanderli estão em Itaberaí todo dia nos ouvindo, hein? Todo dia ligado. Então, um abração em Valdivino e Vanderli. Muito obrigado a vocês aí pelo carinho. E quem também nos ouve é o nosso amigo, o Davi Severino, ele que tá em Itajá. Tá pedindo aqui uma música, né? Falou, Nélio Rodrigues, estou aqui curtindo o Boteco Serra Dourada. E hoje é aniversário dele. Ele falou, Nélio, hoje estou completando mais uma linda primavera, mais um ano de vida. E quero ouvir uma música. Nananã. Deixa eu ver se ele falou, colocou o nome da música aqui, né? Uma música. Vou ver se eu acho aqui, meu amigo. Uma música, ele falou, quero ouvir uma música de aniversário, né? Então vou ver se eu acho alguma música, né? Modão aqui de aniversário, porque tem que ser modão, né? Tem que achar uma música aqui. Então vou procurar aqui alguma, aí eu passo para você. Valeu, meu amigo, o Davi Severino, que hoje completa mais uma linda primavera. Muito obrigado aí, Davi, pelo carinho, né? Parabéns para você, felicidades. E quem também nos ouve, acompanhando aqui o nosso Boteco Serra Dourada, é o nosso amigão, o Zé de Vito Açougueiro, hein? Tá ligado, grande Zé de Vito, tia Si e o filhão Leandro, o Cleomar Marques, também tá ligadão. Alô, Cleomar Marques, aquele abraço. Cici Pintor também ligado, hein? Nosso amigo Cici Pintor. A Fernanda Vieira, tá participando aqui também, tá nos ouvindo, tá em Corumbá de Goiás. Grande abraço pra você, Fernanda. E falando em Corumbá, abração pra nossa amiga Vani Alves, ela que tá em Corumbá de Goiás, todo dia nos ouvindo. Abração pra ela e as netinhas, as princesinhas, Arunda Gabriela e Amanda Gabriela. Valeu, minha amiga Vânia, agradeço pela sintonia. A Elaine Freitas também tá

participando conosco, hein? Grande abraço para você, Laine. Tá pedindo aqui uma moda boa, né? Abração pra ela, tá em Cocalzinho de Goiás, nossa amiga Elaine. E a Vera Rodrigues, também em Cocalzinho, nos ouvindo todo dia. Grande abraço, amiga Vera Rodrigues. Te agradeço pela companhia de sempre, hein? Vamos de moda, moda boa aqui no Boteco. Agora são 5 horas e 13 minutos. E o som do João Paulo e Daniel, hein? Se a moda é boa, toca aqui no Boteco. Boteco Serra Dourada. Ouviu uma vez, vira freguês.

Se a moda é caprichada, toca aqui na Serra Dourada, hein? Ei, modão, hein? O som aí do Dalvan, Desencontros. Há sempre alguém no mundo procurando alguém. Esse é o recado da música, hein? Sonzão aí do Dalvan aqui no nosso boteco. Antes, Gilberto e Gilmar, música da

0: Saudade, João Paulo e Daniel. Rosto molhado. Agora são 5 horas e 22 minutos nessa tarde agradabilíssima de sabadão, final de semana, só alegria. Até as 8 horas da noite tem o nosso boteco. Você fica à vontade para você participar, se interagir, deixar aquele beijo, aquele boa tarde especial para quem você gosta, aquele feliz aniversário para quem hoje completa mais uma linda primavera e participar aqui no boteco que só toca modão, hein? O programa que é sucesso no Estadão de Goiás. É esse, é o Boteco Serra Dourada. E a turma tá comentando aí, falou, Nélio Rodrigues, é o seguinte, rapaz, esse Boteco Serra Dourada é sensacional. Eu ouvi uma vez e virei freguês, rapaz. Tô voltando de novo, sabe por quê? Porque o Boteco é bom demais. Esse programa é viciante, cê tá doido. E quem tá ligado conosco aqui é nosso amigo Marcelão. Marcelão, torcedor do Vascão, secador do Mengão. Mas ele falou, Nélio, eu seco o Flamengo, mas eu sou um cara sensato. Eu sequei o Flamengo, mas agora eu não tô secando mais não, porque o Flamengo tá ajudando a gente. Ganhou do Mirassol, deu uma forcinha pra gente. Vai ganhar do Remo, ele falou, vai ganhar do Remo também, pra ajudar o Vascão. Ele falou, o Mengão tá dando aquela forcinha aí, hein? Ei, Marcelão, Marcelão não tá secando. Ele falou, eu sou secador, mas... contra esses times da zona de rebaixamento, eu não tô secando de jeito nenhum, né? Eu quero que o Flamengo ganhe. Esse é o Marcelão e ele tá aqui, rapaz.
1: Nélio Rodrigues, boa tarde.
0: Opa!
1: Nós estamos no melhor boteco do mundo, o Boteco Rádio Serra Dourada. Tá eu e meu amigo Júlio César Corrêa.
0: Grande,
1: né?
0: Júlio!
1: Tá na mesa 33. Marcinha passou por aqui, né? Um celular novo que ela ganhou.
0: Marcinha já tá infeliz da vida,
1: aqui,
0: hein?
1: Passou perto na mesa 33, já mostrou aqui pra nós. É isso aí, né? Tamo junto e misturado. E Júlio César aqui falou que tá com medo do Flamengo não ganhar. Eu falei, moço, ganha, é Remo, é
0: Macaco.
1: E vista é Palmeiras, mesmo que o Botafogo joga ruim, é time grande. Hoje eu sei que meu Vascão vai arrebentar. É isso aí. Parabéns, Marcinha, por essa conquista, né? Um celular da Rádio Serra Dourada. Qualquer premiação que vem dessa rádio, a melhor do Brasil, é gratificante. E você é merecedora. É uma pessoa que traga muita alegria para nós, não só na rádio, como no grupo, a Rádio Serra Dourada FM. Os amigos da Rádio Serra Dourada. E para minha amiga Antônia Campos, Bel Lavadeira, minha esposa Laudilene, os filhos Anas, Henri, Marcelo Neto, Leandro José... todos os ouvintes da melhor programação, também não posso esquecer minha amiga Bel Lavadeira, Miranda, Vandete, é muita gente, gente, mas é, Elizabeth Montevidio, professor Marcos, tamo junto, e chama que é pressão, chama!
0: Chama, hoje chama!
1: Vascão. E ontem, campeão,
0: é, sub-20. Rapaz, 2-0, hein?
1: Vasco 2, Palmeiras 0.
0: Isso aí, Vasco sub-20, né? Sagrou-se campeão, né? Ali, vencendo o Palmeiras, 2-0, hein? Então, parabéns aí pro Vasco Sub-20. O Marcelão tava lá acompanhando, ele postou lá uma... fez lá um vídeo, né? Acompanhando o jogo. Tava lá o Marcelinho também, torcendo, né? A turma toda lá. Valeu, meu amigo Marcelão, gente boa. Abração pro nosso amigo Alessandra Rosa. Tá na Fazenda Cedro também acompanhando a gente. Abração pra ela, esposa Edinaldo. E os filhos, a Julie e o Lucas Gabriel. A nossa amiga Antônia Campos tá ligada, tá ouvindo, na mesa 14. E ela tá parabenizando aqui a Marcinha Pinheiro, que foi a ganhadora da promoção celular novo, hein? A Marcinha participou de montão e... foi sorteada nessa promoção maravilhosa. A Marcinha, né, que é um ouvinte longa data aqui da Serra Dourada, foi a contemplada da promoção celular novo, recebendo o abraço aí da nossa amiga Antônia Campos. E a Antônia manda também aqui um abração pro Marcelão Vascaíno. Marcelão, gente boa toda a vida. E vamos de moda. Agora tem Felipe Falcão. Hoje não é nosso dia. Agora 5h27.

0: 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E o nosso boteco, até as 8 horas da noite, só tocando modão, moda boa, moda de qualidade. Jean Giovanni, Caçador de Corações. Antes, Felipe Falcão, Hoje Não É Nosso Dia. E até as 8 horas da noite, muita moda de qualidade aqui no boteco. Fica à vontade para você participar. Deixar aquele beijo, aquele abraço, aquele feliz aniversário para quem hoje completa mais uma linda primavera. Manda o seu recado, manda sua mensagem pelo nosso WhatsApp 629-8480-8453. Participe, não fique aí, né, com timidez. Ó, né, eu não gosto de mandar áudio, eu sou tímido, eu sou tímida. Não fique nessa, hein? Manda sua mensagem, participe aqui do nosso boteco, se interaja conosco, porque sabadão à tarde o compromisso é aqui no Boteco Serra Dourada, hein? Aqui só toca moda de qualidade, um programa feito com muito carinho para você que curte, né, a boa música, a música sertaneja raiz. Intervalo e eu volto já já. 5h34. 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
1: E até às 8, só modão, hein? Modão do bom, aqui no Boteco. Agora faltando 20 para as 6, nessa tarde agradabilíssima, maravilhosa, sabadão, sábado, final de semana, sua alegria. E todo sabadão, a partir das 4 horas, tem o nosso Boteco, hein? O compromisso aqui no Boteco é tocar só moda de qualidade, hein? Percebeu aí, né? Desde o comecinho, desde que abrimos aqui o Boteco Serra Dourada, só passou moda boa aqui, hein? Jean Giovanni, Felipe Falcão, Dalvan, Gilberto Gilmar, João Paulo e Daniel, Teodoro Sampaio, Trio Parada Dura, Ataíde Alexandre, Christian Ralph, Gino e Geno, e André Andrade, Chitãozinho Chororó, Leandro e Leonardo e muito mais, hein? Só dupla top, hein? Só a galera, só a nata, né? Que cantou aqui no nosso boteco e tem muito mais, hein? Tem muito mais água boa para passar debaixo dessa ponte aqui do nosso Boteco Serra Dourada até as 8 horas da noite. Fica à vontade para você participar, hein? Manda sua mensagem por texto ou por áudio através do nosso WhatsApp 629-8480-8453 e participe aqui do Boteco Serra Dourada, que só toca modão e modão do bom, né? Diga-se de passagem. 5h41, abração para nossa amiga Elizabeth. Elizabeth está em Montevidil, todo dia, toda hora, acompanhando aqui a Serra Dourada. E ela deixou áudio aqui pra gente, hein? Nossa amiga Elizabeth. Seja bem-vinda, Elizabeth.
3: Olá, Nelly. Boa tarde.
1: Opa, boa tarde.
3: Que Deus abençoe seu fim de semana. Amém. De todos que farão
1: seu
3: parte
1: também.
3: Dele. Sou Elizabeth, estou vindo em Montevidil. Demorei pra passar pra dar um alô, mas faz tempo, desde quando começou o Boteco, tô aqui, aliás, desde mais cedo tô com o rádio ligado, né?
1: Valeu, obrigadão.
3: Abraço. E abraço a todos esses ouvintes maravilhosos, que são muito especiais para mim, cada um mora no meu coração. Abraçando Alessandro, Boca Fotógrafo, Marcelo Bascaína, Soneide Miranda, Zé Bira, Zé de Brito, eu estarei abraçando cada um dos ouvintes, porque todos são muito especiais para Elizabeth. Tchau, tchau, tamo
1: junto. Valeu,
3: juntos.
1: Grande abraço, amiga Elizabeth, você também é muito especial para todos nós aqui da Serra Dourada, todos os ouvintes. Agradecemos aí pelo carinho, nossa amiga Elizabeth Montevidil, nos ouvindo todo dia, toda hora. E quem está participando aqui é a nossa amiga Alessandra, Alessandra Rosa.
4: Boa tarde, Nélio.
1: Boa tarde. Seja bem-vinda, Alessandra.
4: Alessandra, Edinaldo, Júlio, Lucas, Gabriel aqui na Fazenda Cedro. Tô ligadinha desde o comecinho.
1: Opa, brigadão, hein?
4: Eu sei quem foram os primeiros a cantar, viu?
1: Sabe? Opa, depois vou perguntar aqui, hein?
4: Um abençoado final de semana para você e para todos os ouvintes.
1: Obrigado.

0: Obrigado.
1: E especial para Marcinha, a ganhadora da promoção, celular
0: Sortuda,
1: novo.
0: né? Marcinha sortuda.
1: A Elizabeth, a Zaida, a Laudilene, a Vandete, o Boca. E aproveitando e agradecer o Boca pelo alô. No Manhã Show, na correria, não deu para agradecer. Um abraço, fica com Deus, bom trabalho.
0: Valeu.
1: Tchau.
0: Muito obrigado. Grande abraço para você, minha amiga Alessandra Rosa. Participou aqui do nosso Boteco. Abração para ela, o Edinaldo e os filhos, a Julie e o Lucas Gabriel, essa família maravilhosa que nos ouve todos os dias na Fazenda Cedro, região de Lusiânia. E o Gesley Flamenguista está aqui, né? Ele tirou uma foto aqui com o companheiro da Serra Dourada. Não posso falar o nome dele, né? Questões aí eleitoral, né? Então a gente não pode citar o nome, mas ele está lá com o companheirão, que é o titular do Café com Leite aqui na Serra Dourada. Tirou uma foto bonita aqui, falou: Nélio, olha só, rapaz, né? Quem veio aqui em Cocalzinho e tive o prazer de conhecer é ele, né? Ex-companheiro que apresenta o Café com Leite, o titular do Café com Leite. Então não podemos citar o nome, né? Por questões aí da eleição, mas o Gerson aí tá lá. Ele falou: ó, Nélio, depois eu quero te conhecer, hein? Quero conhecer você, a Grazi, essa turma toda da Serra Dourada. É nosso amigo Gesley Flamenguista. Abração, Gesley, e os amigos aí de Cocalzinho de Goiás, terra boa. E a nossa amiga Elzimar Martins está participando aqui também. Ela manda abração para Minelli Rodrigues, para todos os ouvintes, desejando aqui um excelente sabadão. Muito obrigado, minha amiga Elzimar Martins. Está em Itajá, todo dia ligada, hein? Está na Fazenda Buriti. Fazenda Buriti, nossa amiga a Elzimar Martins. Abração para todos em Itajá, nosso amigo irmão, também nos ouvindo, grande irmão, gente boa, gente fina. E alusão aqui pro nosso companheirão Olavo Marques, ele que tá na fazenda Umarama, região do Mato Grosso. Grande Olavo Marques, gente boa toda vida. Renildes, abração para ela também, né? Ela, o Edmar, Kira, Lorenzo, Daphne, nos acompanhando em Cocalzinho, muito obrigado pelo carinho. Nosso amigo Osmarzinho, hein? Osmarzinho também tá no 12, hein? Nos ouvindo, hein? Alô, Osmarzinho, aquele abraço, meu amigo. E o Ivo Marques, ex-atleta do Tigrão, também tá nos acompanhando, tá em Cocalzinho, hein? Grande Ivo Marques, aquele abraço, meu amigo. Gente boa, gente fina, curtindo aqui nosso Boteco Serra Dourada. Agradeço a todos aí pela companhia. Manda seu áudio, manda sua mensagem por texto, manda aquele áudio aí com até 40 segundos e participe aqui do Boteco, porque o Boteco é assim, ele só funciona com você. Você tem que estar aí, né? Dando aquele respaldo, dando aquele retorno pra gente, para que o Boteco, ele pegue aí aquele gás e deslanche cada vez mais, né? Sem você, né? Já pensou Boteco vazio? Boteco vazio não funciona, né? O pessoal arruma tudo lá, né? Deixa as mesas, aí você chega lá, não tem ninguém no Boteco, você fala: rapaz, deve ter alguma coisa errada aqui. Esse Boteco não tem ninguém. Eita, nós, hein? Aí você cai fora, né? Você fala: não, o Tex não tem ninguém, porque o negócio aqui não é bom. Será que a cerveja é quente? Né? Será que o Guaraná aqui é meio aguado? Será que o atendimento não é bom? Aí você pica a mula, né? Mas aqui no Boteco Serra Dourada, quando você chega, você é bem atendido. Né? Você é bem atendido, a recepção é maravilhosa, né? Tem uma turma boa, amigos, né? Que você encontra no Boteco. Você fala assim: rapaz, tinha tempo que eu não encontrava essa pessoa. Aí você vem no Boteco Serra Dourada, encontra essa pessoa aqui, faz amizade, troca uma ideia, fala aí de futebol, fala de coisas boas, né? Fala lá da roça, da família, conta aquelas resenhas, aqueles causos lá das antigas. Então, meu amigo, o Boteco Serra Dourada é feito pra isso. É o melhor boteco do Estadão de Goiás. Não tem pra ninguém, né? O pessoal tenta copiar e fala: ó, tem um programa da Serra Dourada que faz um sucesso, vamos fazer um parecido aqui. Aí tenta fazer, mas não tem jeito não, né? Porque o Boteco Serra Dourada só funciona aqui, porque aqui é assim: ouviu uma vez, vira freguês. Não tem conversa, aí não tem churumela. Ouviu uma vez, vira freguês. É o Boteco Serra Dourada tocando só modão.
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0: E quando o berrante tocar, é porque o Boteco tá no ar. Aí o som do Rick Renner, Tonto, agora 13, faltando para as 6.

0: Serra Dourada, a rádio que é apaixonada por Goiás. Só toca modão, hein? Um modão atrás do outro, você tá doido, hein? É o Boteco Serra Dourada até as 8. Você curtiu aí Alan e Aladim, Dois Passarinhos, ainda Eduardo Costa, Quando o Amor é Pra Valer, Adalberto Adriano, Você Só Me Faz Feliz, Henrique Renner, Tonto. Agora são 6:02, deixa sua mensagem, aquele abraço, aquele boa noite especial pra quem você gosta, aquele alusão para aquela pessoa especial, é só participar pelo WhatsApp 629-8480-8453. Tá chegando a piada e eu volto daqui a pouquinho trazendo muito mais modão aqui no Boteco Serra Dourada.
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0: Tá no ar, até às 8. Agora são 6:08, 6:08, na sua boa e ótima noite, comecinho de noite, sabadão, 5 de setembro de 2026, e até às 8 horas da noite, o nosso Boteco Serra Dourada, tocando muita moda boa, moda de qualidade, modão raiz, modão apaixonado.

é aqui no Boteco Serra Dourada, hein? Seja muito bem-vindo aqui à rádio, que é bom ouvir, aonde quer que você esteja captando o nosso sinal. Sinta-se abraçado, seja em casa, na rua, no trabalho, nos ouvindo através do aplicativo, no site, na parabólica. Você, motorista, muito obrigado pela carona, hein? Tá aí no seu caminhão, na carreta, no ônibus, na van, no veículo de trabalho, de passeio, tá cruzando o estadão de Goiás e ouvindo a rádio, que é bom ouvir, curtindo aqui o nosso boteco. Muito obrigado pela carona, pelo carinho, que Deus te abençoe sempre e te conduza ao seu destino com muita paz, com muita alegria. Você que está nos ouvindo pela primeira vez, seja bem-vindo. Você que nos ouve sempre, ouvinte fiel aqui da Serra Dourada, valeu demais. Você, amigo comerciante, muito obrigado aí pela sintonia, pelo som ambiente na Serra Dourada, essa rádio maravilhosa, hein? Que cruza de ponta a ponta esse estadão, levando a melhor programação. E até às 8, o nosso boteco, tocando muita moda boa, modão apaixonado, modão raiz, moda de viola, tudo isso aqui no nosso boteco. E fica à vontade para você mandar sua mensagem, hein? Manda aí o seu áudio, mensagem por texto, pelo nosso WhatsApp 629-8480-8453. Deixa eu mandar aqui um alôzão especial com o nosso amigo o Alessandro, Alessandro Vieira, tá em posse. Grande abraço para você, Alessandro, curtindo aqui o nosso boteco. Nosso amigo o Robson Lopes, cabeleireiro, tá aí na Barbearia Lopes, acompanhando a gente. Valeu, Robson, muito obrigado aí pela sua sintonia. A nossa amiga Rose, da Jantinha da Rose, tá em Cocalzinho, também nos ouvindo, hein? Grande abraço para você, Rose, e a turma aí da Jantinha da Rose, acompanhando a gente. A galera na Farmácia Talismã, também Cocalzinho, ligados, curtindo aqui o nosso boteco. O nosso amigão, gente fina, Luiz Abreu, hein? Tá ligadão também, grande Luiz Abreu, gente boa toda vida. Tá ligadão, curtindo aqui essas modas maravilhosas no Boteco Serra Dourada. Bel Lavadeira também tá ligada, hein? Bel Lavadeira tá em Aciara. Grande abraço pra você, Bel Lavadeira, nossa amiga Dalila Guedes. E a galera da Top Car, que todo dia acompanha a gente. Muito obrigado pelo carinho de sempre. O Divino Batista, alô Divino, tá nos ouvindo também. Ele tá em Aciara. Abração pro Divino Batista, curtindo aqui o nosso boteco. Valeu demais. A Cirleia tá participando aqui também. Cirleia Lopes, tá em Cocalzinho. O Sidney Vieira também tá ligadão, grande Sidney. Tá mandando abração pra todo mundo. Tá nos ouvindo pelo aplicativo. Tá em Goiânia, rapaz. Ó, o Sidney tá em Goiânia acompanhando a gente, hein? Então, um abração pro Sidney. Tá em Goiânia, nos ouvindo através do app, né? Então, um abração, Sidney. Valeu demais, hein? E tem mais gente boa aqui. Tem aqui o nosso amigo, o Edmilson. Edmilson Rodrigues. Tá mandando abração pra todo mundo. Tá em Cocalzinho de Goiás. Grande abraço pra você, Edmilson. Ligado aqui no nosso Boteco Serra Dourada, nessa noite maravilhosa. Muito obrigado a todo mundo aí pela sintonia. Nossa amiga aqui, Antônia Campos, tá pedindo aqui uma moda. Vou ver se eu acho aqui. Eu passo pra você, minha amiga Antônia. A Lucileide Amorim, do restaurante Amorim, também tá nos ouvindo, hein? Alô, Lucileide! Ela tá mandando abração pra toda a nação rubro-negra, pra nação do Mengão. Ela falou, ó, né, pode anotar aí, hein? Nessa rodada, o Flamengo passa o Palmeiras. Será, Lucileide? Será? Ela falou que vai passar, hein? Falou, ó, nessa rodada o Mengão vai assumir a liderança. É abração pra ela e ela manda abraço pro Zé Carlos Bittencourt. O Zé Carlos Brumadense, que tá em Brumado, na Bahia, acompanhando aqui a Serra Dourada. Então, muito obrigado aí, Lucileide. Agradeço pela companhia. E aonde quer que você esteja ouvindo, receba o nosso abraço, nosso carinho. Valeu demais aí por você estar sempre ouvindo, sempre curtindo aqui o nosso boteco ligado aqui na Serra Dourada. Agora tem Zezé e Luciano. Ei, saudade, hein? 1994, você vai ver.

0: Ou de casa, ou de fora. Se for a saudade, manda embora. Modão aí com Rio Negro e Solimões. Ou de casa, ou de fora. Antes, Tama de Vermelho, Chico Rei e Pedro Bento e Zé da Estrada. Ei, modão, hein? Saudade. Trio Parada Dura, Espinho na Cama, Amor de Minha Vida, Milionários Zé Rico e Zezé e Luciano. Você vai ver e você vai curtir muita moda boa aqui no nosso boteco até as 8. Manda sua mensagem, manda seu abraço pelo nosso WhatsApp 629-8480-8453 e participe aqui do melhor programa do rádio brasileiro, que é o Boteco Serra Dourada, hein? Não tem pra ninguém, Boteco Serra Dourada. Ouviu uma vez, vira freguês. Então participe, hein? Manda aí sua mensagem por texto ou por áudio e se interaja conosco até as 8. Só moda boa, percebeu aí, né? Você percebeu aí que aqui só toca modão. Passou muita coisa bacana aqui no nosso boteco. Passou aí Rick Renner, Jean Giovanni, Felipe Falcão, Alain Aladim, Zezé Luciano, Milionário Zé Rico, Rio Negro Solimões, o Chico Rei cantando aí com Pedro Bento e Zé da Estrada. E muita coisa boa passou por aqui. Tem muito mais ainda, hein? Até as 8 tem muita moda boa a ser tocada aqui no nosso boteco. Então fica aí, tá chegando aqui o Serra Dourada Esporte e eu volto já já trazendo mais modão aqui no Boteco Serra Dourada.
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2: Palmeiras e Corinthians estiveram em pauta ontem no STJD, Superior Tribunal de Justiça Desportiva. O Palmeiras com seu treinador, Abel Ferreira, que foi julgado em virtude de um chute em um microfone que ele deu em um jogo contra o Mirassol na 25ª rodada, empate 1-1. Abel Ferreira foi denunciado por esta atitude e, pelo menos a princípio, fica fora dos jogos contra o Botafogo e também contra o São Paulo. Cabe recurso e o departamento jurídico do Palmeiras deve efetivamente recorrer da decisão. Já o Corinthians está sendo apenado pelo STJD com uma multa de R$10 mil. No clássico entre Corinthians e Santos, depois que o atacante Neymar deu de presente para um garotinho de 8 anos de idade a sua camisa, parte da torcida do Corinthians partiu para cima do garoto e também de sua família. Eles precisaram sair do estádio do Corinthians escoltados e, por conta desta situação, o Timão está tomando uma multa de R$10 mil. Tanto no caso do Corinthians como do Palmeiras, vale lembrar, vale recurso. 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
0: 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A rádio que é bom ouvir. Até as 8 tem o nosso Boteco Serra Dourada tocando só modão. Moda boa, moda de qualidade. É no Boteco. Agora são 6 horas e 37 minutos. Na sua boa e ótima noite. Noite linda, maravilhosa. Noite abençoada de sabadão, fim de semana. E fim de semana é só alegria. Onde quer que você esteja ouvindo, muito obrigado pelo carinho. Descansando, trabalhando, viajando. Nos ouvindo através do aplicativo, no site, na Parabólica. Você que nos ouve pela primeira vez, seja bem-vindo aqui à Rede Serra Dourada. Você que nos acompanha todos os dias, agradeço muito pelo seu carinho, pela sintonia aqui na Serra Dourada, a rádio que é simplesmente apaixonada por Goiás. E vamos mandar alô aqui pra galera, hein? Alô é o que interessa e o resto não tem pressa, né? Então manda aí sua mensagem, manda aquele alôzão, aquele boa noite especial pra quem você gosta. Fique à vontade, participe aqui do nosso boteco. E deixa eu mandar aqui um super abraço pra nossa amiga, a Elzimar Martins, tá em Itajá, todo dia nos ouvindo, hein? Abração pra ela, pros amigos aí na Fazenda Buriti, pra Daiane, a Miriam e o Lorenzo, e também a Sara, né? Então abração aí, Sara, Lorenzo, Miriam e a Daiane. Grande abraço para você, minha amiga Elzimar Martins, curtindo aqui o nosso Boteco Serra Dourada nessa noite maravilhosa. E o Fernando Alves está ligadão também, tá em Cocalzinho de Goiás. Grande abraço para você, Fernando. Muito obrigado aí pela sua sintonia, tá pedindo aqui uma moda. Vou ver se eu acho que eu passo.

0: Para você, meu amigo, a Ana Lúcia tá participando aqui também, tá em Rio Quente ouvindo a gente, hein? Curtindo a Serra Dourada em Rio Quente através do nosso app. Um abraço aí pra Ana Lúcia e a nossa amiga, a Marli, né? Marli, gente boa, tá ouvindo a gente também. Muito obrigado, Marli, curtindo aqui o nosso Boteco Serra Dourada nessa noite maravilhosa. O Francisco dos Santos tá ligadão também, tá em Cocalzinho. Grande abraço pra você, Francisco, pedindo música. Então, deixa eu ver se eu acho aqui essa música, né, que o Francisco pediu. Essa aqui é antiga, hein, Francisco? Rapaz, é do fundo do baú, hein? Vou procurar aqui, aí eu passo pra você. Valeu, Francisco, curtindo aqui o nosso Boteco Serra Dourada nessa noite maravilhosa. E tem mais gente boa aqui, hein? Que é o nosso amigo Nego da Paz. Nego da Paz tá aqui, ligadão. Deixou um áudio aqui, vamos ouvir o áudio do grande Nego da Paz, companheirão, ouvinte fiel aqui do nosso Boteco Serra Dourada.
1: Boa tarde, né, Rodrigo? Opa, tudo bem? Um abraço pra você, tudo bem?
0: Beleza, tranquilo? Só alegria.
1: Tô aqui curtindo Boteco Serra Dourada.
0: É, esse boteco é bom, hein?
1: Tô aqui só curtindo aqui, ouvindo aqui, ó. Tava lá na Cidade de Deus, onde foi premiado uma premiação lá de uma geladeira, não sei o que foi lá. A tal de Darva lá na coisa. Tava lá ainda agora.
0: Oh.
1: Aí ela falou, então ainda pediu pra mim. O dia que for pedir uma música aqui, mandar pra ela.
0: É a Dalva?
1: Oferecer. Opa. Pra ela. Mas aí hoje eu não vou pedir nada, não. Vou deixar pra depois. Aí lá pra segunda-feira eu vou pedir pra você.
0: Pode pedir aí, rapaz. Tá?
1: E oferecer pra ela lá.
0: Vou passar uma aqui que você gosta.
1: Lá da Cidade Deus, onde ela foi premiada com a geladeira e não sei o que lá e tal, com o pimentinho. Ainda conversei com ela agora. Tá? E um abração e uma boa tarde para você.
0: Valeu, grande Nego da Paz. Abração pro Nego da Paz, companheirão, tá em Cocalzinho. E pra nossa amiga Dalva, né? O Nego da Paz falou: não vou pedir música nenhuma, não vou pedir nada, vou passar uma aqui com o Nego da Paz, gosta muito, hein? Então, Nego da Paz, eu vou tocar uma moda aqui que você gosta. Deixa eu mandar aqui mais abraço. O nosso amigo é um gente boa, tá ligadão também. Falou: Nery, tô aqui ouvindo, rapaz, desde o comecinho do Boteco Serra Dourada. Daqui a pouco eu vou perguntar pra você, né? Você que fala, tô ouvindo desde o começo, tô ouvindo desde o comecinho, não sei o quê. Aí eu falo, mas quem cantou primeiro no boteco? Qual foi a primeira dupla a se apresentar no palco do Boteco Serra Dourada? Vou perguntar pra você daqui a pouquinho, mais ou menos aí 7h40, vou perguntar. E aí você vai ter que me responder, vai ter que ter essa resposta na ponta da língua pra provar que você é ouvinte do boteco, né? Tem que provar que é o seguinte... Se falou que tá ouvindo desde o começo, tem que provar. Então daqui a pouquinho vou perguntar para você quem cantou no boteco, quem abriu os trabalhos aqui do Boteco Serra Dourada, hein? E um abração também aqui pro companheirão, ele que tá em Salitre, no Ceará, nos ouvindo através do aplicativo, é o Maurício, grande Maurício, gente boa, gente fina. Dinho também tá nos ouvindo, Dinho que tá em Penápolis, interior de São Paulo, hein? Valeu, Dinho, aquele abraço, meu amigo, ouvindo aqui o nosso boteco. Caio está em Conceição da Barra, no Espírito Santo, também acompanhando nosso Boteco Serra Dourada através do aplicativo. Então, muito obrigado a todos que estão no aplicativo da Serra Dourada, curtindo aqui o nosso boteco, e vamos juntos até as 8 horas da noite, hein? O compromisso aqui do boteco é tocar só modão. E agora tem essa aqui, ó. Essa moda é bonita demais, hein? Sérgio Reis cantando bonito com Zezé e Luciano, todas as manhãs, agora 6h42.

Boteco Serra Dourada, ouvi uma vez, vira freguês, e aqui só toca modão, hein? Modão do bom, e você curtiu aí, Leandro e Leonardo, Chega Antes, João Reines e Reni, essa aqui é do fundo do baú, meu amigo, hein? Escuta minha canção, e abrimos aí esse bloco com Sérgio Reis, o Serjão, né? O grandão, cantando bonito aí com Zezé e Luciano. Todas as manhãs, é o nosso Boteco Serra Dourada nessa noite maravilhosa, sabadão, sabador, final de semana, só alegria, e aonde quer que você esteja acompanhando a nossa programação, sinta-se abraçado, muito obrigado pelo carinho, você motorista, obrigado pela sua carona, você que está no comércio, muito obrigado pelo seu ambiente, você que está nos ouvindo pela primeira vez, muito obrigado de coração por você estar acompanhando os trabalhos da Rede Serra Dourada, conhecendo aqui os trabalhos da rádio, que é bom ouvir, você que está no seu descanso, no trabalho, ouvindo a programação desde o comecinho, você que pegou o bonde andando, né? Pegou aí o boteco, de repente caminhando, valeu aí por você estar acompanhando, curtindo aqui o nosso Boteco Serra Dourada, que vai até às 8 horas da noite, e fica à vontade para você participar, deixar aquele abraço, aquele boa noite, através do WhatsApp da Rede Serra Dourada, que é o 629-8480-8453. Deixa eu mandar aqui um abração para os amigos que estão ligados, hein? O Boca Fotógrafo está aqui acompanhando a gente, falou, Nélio, manda um abração aí, essa turma maravilhosa que está curtindo o Boteco Serra Dourada. Então vou mandar aqui, né? Abração aqui para o Seu Martinho e a Dona Eva. Abração, Seu Martinho, Dona Eva, na fazenda Riacho do Meio, no município de Nova Roma. Para o Zé de Vito Açougueiro, tia Si e o filhão aí, Leandro, estão sempre nos ouvindo aí, o grande Zé de Vito e toda a família. E tem mais aqui, né? Tá mandando abração pra todo mundo que tá ouvindo, pra toda a galera que tá curtindo aqui o nosso Boteco Serra Dourada. Valeu, meu amigo, grande Boca Fotógrafo.

fotógrafo, acompanhando aqui esse boteco maravilhoso, né? Que é o melhor boteco do Estadão de Goiás, hein? Aqui só toca modão. Deixa eu mandar também aqui um alô pra Natália, Natália de Souza. Grande abraço para você, Natália. Tá curtindo aqui a nossa programação, né? Ela que tá em posse. Muito obrigado, Natália. Ela tá pedindo aqui uma música, né? Vou ver se eu acho aqui, Natália. Aí eu passo pra você. Valeu, minha amiga. E alôzão também pro Valdinei, né? Valdinei Rodrigues. Muito obrigado pelo carinho, meu amigo. Tá curtindo aqui o nosso boteco. Ele que tá em Corumbá de Goiás, hein? Um abração pro Valdinei e a turma toda aí em Corumbá de Goiás. E vamos de música. Agora tem Débora Vitória, DNA do Goiás.

0: Moda é caprichada. Toca aqui na Serra Dourada, hein? Ei, viola boa, hein? Teodoro Sampaio, Sertanejão. Antes, Débora Vitória, DNA do Goiás. E você curtindo aqui a nossa programação, na sua boa e ótima noite. Vamos juntos até as 8. Fica à vontade para você participar aqui do nosso boteco. Manda sua mensagem por texto ou por áudio através do nosso WhatsApp 629-8480-8453. Intervalo e eu volto já já.
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0: E quando o Berran tocar, aô Berrantão, é porque o Boteco...
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0: Tá no ar, até às 8, só modão, hein? Moda boa, moda de qualidade, é aqui no Boteco. Ouvi uma vez... Serra Dourada. Vira freguês. Agora são 7:06 nessa noite maravilhosa, sabadão, final de semana, hoje dia 5 de setembro de 2026 e até às 8, Boteco Serra Dourada, tocando muita moda boa, especialmente para você. E aonde quer que você esteja ouvindo, muito obrigado pelo seu carinho, descansando, trabalhando, viajando, nos ouvindo através do aplicativo, no site, na Parabólica, nos ouvindo pela primeira vez, seja bem-vindo aqui à Rádio Que É Bom Ouvir, você que nos acompanha todos os dias, agradeço muito pelo carinho, pela sintonia de sempre. E um alusão aqui pro nosso amigão, ele falou, né, tô ouvindo, rapaz, né, tô curtindo demais o Boteco, e todo dia tô ouvindo a Serra Dourada. Quem é ele? É o nosso amigão, rapaz, é o Zé Bira, tá no Vale de Jequitinhonha. Alô, Zé Bira, aquele abraço, hein, Zé Bira, gente boa toda a vida, nos acompanhando no Norte de Minas, no Vale de Jequitinhonha, curtindo de montão aqui o Boteco. Tem mais aqui, tem a Suelaine, a nossa amiga Suelaine França, ela tá em Itaguaçu, acompanhando aqui o nosso Boteco. Ela falou, Nélio, tô aqui ouvindo, quero ouvir uma moda com Rick Renner, pode ser qualquer um, hein? Então vou escolher um aqui, que com certeza a galera gosta, e vai agradar em cheio a nossa amiga, a Suelaine França, ela que tá em Itaguaçu. Um abraço para você, Suelaine, curtindo aqui o nosso Boteco. Ela manda um abração para toda a turma que tá acompanhando o Boteco Serra Dourada e manda um beijão aqui especial para sua maninha, né? A Regilaine, não sabia não, rapaz, não? Ah, então a Suelaine é irmã da Regilaine. Olha só, né? Então, um abração para a Regilaine. Regilaine, que é ouvinte de muito tempo aqui da Serra Dourada, né? Então, ela é irmã da Suelaine. Então, abração, Regilaine, Suelaine. Agora eu passo a moda que você pediu aqui. Muito obrigado aí pelo carinho. A Deilta tá aqui também. A Deilta tá ligada, né? Chegou agora. Ela falou, tô ouvindo desde 8 horas da manhã. Desde 8 horas. Que é isso, rapaz? Né? Chegou aqui agora. Falou, não, cheguei aqui agora não, né? Não tem essa história não. Tô ouvindo desde 8 horas da manhã. Tô ligada na Serra Dourada desde 8 horas. Eita, nós, a nossa amiga Adeilta, né? Um abração, Adeilta, muito obrigado pelo carinho. Ela que tá em Itajá acompanhando a gente, curtindo aqui o Boteco Serra Dourada. Muito obrigado pelo carinho, pela sintonia. E tem mais aqui, né? Tem ele, rapaz, né? Ele chegou e trouxe a família toda. Ele falou, Nélio, eu cheguei e veio comigo a turma

0: Todo, hein? É o nosso amigo Marcelão Vascaíno, grande Marcelão, e hoje tem Vascão, hein? Vascão joga daqui a pouquinho às 21 horas contra o Fluminense, né? O Fluminense que tá com raiva do Vasco, ô Marcelão, sei não, rapaz. O Fluminense tá meio raivoso, o Fluminense tá meio chateado, tá grilado com o Vasco, tá entalado com o Vasco. Eu não sei não, hein, Marcelão? Eu não sei não, rapaz. Esse Fluminense tá bravo com o Vasco. O Vasco eliminou ele ano passado, eliminou esse ano de novo na Copa do Brasil, né? Os jogadores lá estão chateados. Então, eu não sei. Essa história aí, né, Marcelão? Vamos ver o que vira. Mas eu ouvi os comentários lá na região ali das Laranjeiras, né? Ali no campo do Fluminense, que os caras estão grilados, estão querendo... revanche, falou que vão vingar as derrotas aí na Copa do Brasil. Então, 21 horas tem Vasco e Fluminense. Vamos ver o que acontece. E ele tá aqui, né? Marcelão tá na área. Alô, Marcelão!
1: Meu amigo Nélio Rodrigues, estamos aqui na melhor do boteco, né? Estamos aí junto. Aí, Edinalva Flamenguista acabou de passar aqui.
0: Nossa amiga Edinalva
1: parou, né? Aqui, abraçou o Enzinho, o Marcelo e o Leandro José. É gratificante demais. É isso aí, Edinalva, prima de Boca Fotógrafo, acabou de passar por aqui. Tamo junto na melhor programação, na expectativa do grande jogão, que será Vasco e Fluminense. Chama!
0: Chama, chama! Tem mais aqui, hein? Tem aqui, deixa eu ver quem tá aqui, ó.
1: Não deixar de mandar um abraço pra nossa amiga, né? Alessandra Rosa.
0: Alessandra, é isso aí. Tá em Lusiânia.
1: Tamo junto misturado, né? Eu não posso esquecer dessa nossa amiga, faz parte de Amigos Serra Dourada FM.
0: Nossa amiga Alessandra, gente boa na Fazenda Cedro.
2: Boa noite, meu amigo Ney Rodrigues.
0: Alô, Izinho.
2: Tô participando mais uma vez pela melhor rádio do Brasil. Manda um abraço pra minha mãe, meu pai, meus irmãos. E um abraço para a Edinalva Flamenguista, Antônio Campos, e para todos os ouvintes que acompanham a melhor do Brasil. E chama que é pessoal. Aqui é o Edito Vascão do Santão, filho do Marcelão e amigo do Evandro Gomes. Chama, chama!
0: Chama! Tá certo, meu amigo Enzinho. Enzinho tá animado, rapaz. No 12, né? Turbinado, no 220. É o Enzinho do Vascão, né? E o Vascão joga daqui a pouco às 21 horas contra o Fluminense, né? Então abraço aí, Enzinho, Marcelão, Marcelinho, Leandro José, Laudilene, a turma toda aí sempre acompanhando aqui o nosso Boteco Serra Dourada. E você que tá ligado, fica à vontade para participar, né? Manda sua mensagem e se interaja conosco aqui nessa noite maravilhosa. Nossa amiga aqui, a Deilta, tá pedindo uma moda, né? Falou, né, quero ouvir uma moda com o Léo Magalhães. Então agora eu passo aqui uma moda com o Léo Magalhães. Grande abraço para você, minha amiga Deilta, e os amigos aí de Itajá. E vamos de moda, continua aqui o nosso boteco. Agora tem ela, Roberta Miranda. Vá com Deus. 7:12.

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O nosso boteco até as 8 horas da noite. Léo Magalhães, Meu Novo Amor. Teve ainda Rick Renner, Preciso Te Encontrar. Vá com Deus, Roberta Miranda. E o boteco que tá simplesmente mais, hein? Você tá curtindo aí? Com certeza, né? Tá curtindo desde o comecinho? Desde 4 horas da tarde? Que é isso, hein? Rapaz, daqui a pouquinho eu vou perguntar pra você, né? Já eu pergunto pra você quem cantou primeiro aqui no nosso boteco Serra Dourada. Aí você vai ter que me responder. Você que fica aí falando, ó, eu tô ouvindo desde o começo. Desde a hora que começou, tô acompanhando o boteco. Eu falo, tá mesmo? Então você vai ter que provar. Quem cantou primeiro no boteco Serra Dourada? Quem abriu os trabalhos aqui do boteco, hein? Então já eu pergunto pra você. Muito obrigado a todo mundo pelo carinho, onde quer que você esteja acompanhando aqui o nosso Boteco Serra Dourada. Valeu demais! Muito obrigado aí a todos que estão curtindo aqui a nossa programação. E uma alusão aqui ao nosso amigo o João Batista Vieira, tá em Cocalzinho, tá ligado, hein? Grande João Batista, acompanhando aqui a nossa programação. Ele falou, tô ouvindo desde meio-dia. Falou, tô ouvindo a rádio desde meio-dia, o João Batista, hein? Grande João Batista, muito obrigado aí pelo carinho, pela sintonia. João Batista é gente boa, né? Nos acompanhando aí, curtindo aqui o nosso boteco. A Vera Rodrigues também tá ligada, nossa amiga Vera que tá em Cocalzinho também. Valeu, Vera, te agradeço pela companhia de todos os dias. Vera, gente finíssima. Tem aqui a Lorena Silva. Grande abraço para você, Lorena. Ela tá em Corumbá de Goiás. Então, um abração para Lorena.

Curtindo aqui o nosso Boteco Serra Dourada. O Matheus Augusto também tá ligado, grande Matheus, tá participando conosco. Ele que tá em Itajá. Um abração pro nosso amigo Matheus, acompanhando aqui o nosso boteco. E vamos de moda. Agora tem César e Paulinho, Doce Paixão. Agora 7h24.

moda boa, hein? João Neto e Frederico aqui no Boteco. Loira Gelada, teve ainda André Andrade, Oi Meu Bem e César e Paulinho, Doce Paixão, é o nosso boteco, arrebentando a boca do balão nesse sabadão maravilhoso, sabadão dia 5 de setembro de 2026, e desde 4 horas da tarde, só modão, meu amigo e minha amiga, hein? Esse boteco, vou te contar, hein? É um modão atrás do outro, aqui não tem aquele modão meia boca não, é só moda boa. Só modão de qualidade, só moda caprichada. E moda caprichada é aqui na Serra Dourada, é o nosso boteco. Ouviu uma vez, vira freguês. Então fica aí, intervalo rapidinho e eu volto já trazendo muito mais moda aqui no Boteco Serra Dourada. E vou perguntar para você daqui a pouquinho, hein, quem cantou primeiro no boteco. Estamos falando de moda boa, então.

0: Vou perguntar já já quem cantou primeiro aqui no Boteco. Já pode mandar a sua resposta aí. Fala, Nelly, quem cantou no Boteco? A dupla que cantou, que abriu os trabalhos do Boteco Serra Dourada, foi essa dupla aí. Manda pra mim aqui, já pode mandar aí, hein? Daqui a pouquinho eu vou falar aqui os nomes da galera que tá acompanhando desde o começo e prova, né? A galera que vai provar. Então fica aí! 7h34. 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
1: Estamos de volta na sua melhor sintonia. 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É o Boteco Serra Dourada tocando som modão, hein? Ouviu uma vez? Vira freguês. 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Hélio Rodrigues. 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Amanhã tem. 8 horas da manhã tem o nosso flashback, hein? 2 horas para você matar saudades, recordar os anos 70, 80, 90, 2000. Você que gosta das antiguinhas, não pode perder o nosso flashback, hein? Você que gosta de recordar, recordar é viver, né? Como diz o poeta, recordar é viver. Então amanhã, 8 horas da manhã, tem o nosso flashback Serra Dourada para você matar saudades, hein? Lembra dessa aí? Irene Cara, What a Feeling. Com certeza lembra, hein? E essa aqui, ó. Lembra dessa aqui? Essa aqui, meu amigo, do fundo do baú. Ó.

Amanhã tem o nosso flashback, hein? 8 horas da manhã, pra você matar saudades, hein? The Fevers, Mar de Rosas, hein? Nosso flashback, pra você recordar as antiguinhas, anos 70, 80, 90 e ano 2000. E essa aqui, você lembra? Essa aqui com certeza você lembra, hein? Rapaz, essa música é boa demais, hein? RPM, Alvorada Voraz.

É o nosso flashback em 8 horas da manhã, para você matar saudades, recordar os bons tempos, as antiguinhas aqui na Serra Dourada. Esse programa é imperdível, hein? Você que gosta aí daquelas músicas, né, das antigas, você que é saudosista, falou, Nélio, eu gosto de ouvir aquele sonzão antigo, aquelas músicas lá da minha época de infância, mesmo sendo jovem, eu gosto dessas músicas antigas. Então você não pode perder o nosso flashback a partir das 8 horas da manhã, hein? Compromisso firmado aqui na Serra Dourada, hein? Flashback 8 horas da manhã no Domingão. E logo após o flashback, quente na Serra Dourada. Aí tem um forrozinho, né? Aí tem um forrozinho do bom. Dois pra cá, dois pra lá. É o forrozinho na Serra Dourada, no nosso ritmo quente, 10 horas da manhã. É o bate-coxa. É o pezinho mexendo, é o esqueleto sacudindo. É o nosso ritmo quente. 10 da manhã, hein? A turma gosta, hein? A galera gosta do ritmo quente. A turma do comércio, então, nem se fala, hein? A galera que fica no açougue, nos supermercados, nas feiras. A galera que tá viajando, os motoristas. Meu amigo, o nosso ritmo quente realmente arrebenta no Domingão, hein? Então você não pode perder, 10 horas da manhã, ritmo quente na Serra Dourada. Eita nós, hein? Você dançou muito essa aqui, hein? Meu amigo, minha amiga, dançou demais, hein? Calypso, choro por você.

Então você não pode perder, hein? 10 da manhã, o nosso ritmo quente pra você curtir, pra você dançar muito na Serra Dourada com aquele forrozinho de qualidade, hein? É o dois pra cá, o dois pra lá, é o bate-coxa, é o pezinho mexendo, é o esqueleto sacudindo no nosso ritmo quente, hein? 10 da manhã, então compromisso firmado. Domingão é aqui na Serra Dourada, hein? 8 horas da manhã, tem o nosso flashback. Terminou o flashback, 10 da manhã.

0: Já engata aí o nosso ritmo quente, só forrozinho do bom, hein? É dois pra cá e dois pra lá, hein? Meu amigo, é o Domingão Imbatível da Serra Dourada e continua!
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0: É o nosso boteco que vai até às 8. Agora eu vou perguntar pra você o seguinte, hein? Quem cantou primeiro aqui no nosso Boteco Serra Dourada? Quem se apresentou primeiro? Quando a gente abriu aqui os trabalhos, abriu as portas do boteco, uma dupla cantou primeiro. Que dupla é essa, hein? Deixa eu ver quem mandou aqui. O nosso amigo Júlio César Correia. O Júlio mandou aqui, falou: Nélio, eu mandei essa mensagem aí, 4:12. E mande de novo, ó, quem cantou primeiro foi essa dupla. Ó, o Júlio César, hein? Acertou, rapaz, né? Nossa amiga Alessandra Rosa, a Alessandra falou: ó, goste mais do Domingão da Serra Dourada. Já levante cedinho e já vou curtir as antiguinhas e depois eu vou curtir o forrozinho do bão no ritmo quente, hein? Ela falou: compromisso firmado, hein? 8 da manhã, flashback, 10 da manhã, ritmo quente. A Alessandra colocou aqui também, ó. Ela falou: ó, né, quem cantou primeiro foram eles, hein? Acertou também a Alessandra, hein? E o Marcelão Vascaíno. O Marcelão colocou áudio aqui. Será que ele respondeu? Não sei, né? Marcelão, manda que texto aqui, rapaz, né? Não tem como ouvir o áudio aqui, não. Então, será que o Marcelão respondeu? Não sei, né? Tem aqui o nosso amigo Zé Carlos Bittencourt. Zé Carlos Bittencourt, em Brumado, na Bahia. Falou: quem cantou primeiro foram eles, hein? Rapaz, será, Zé Carlos? Será que foram eles? Deixa eu ver quem mais respondeu aqui. Nossa amiga Deilta. Deilta também respondeu aqui, ó. Ela falou: quem cantou primeiro foi essa dupla aí, ó. Ela falou: a dupla que cantou sexta-feira no Trio Sertanejo. Será? Será, Deilta? Será? Então, um abraço aí pra Deilta. Quem mais aqui? A nossa amiga Antônia Campos. Antônia também. Ela falou: ó, Nélio, a minha resposta já tá aí, ó. Foram eles, hein? Eles que cantaram ontem e correram, cantaram no Trio Sertanejo, já pegaram o avião para se apresentar no Boteco Serra Dourada. Foram eles. Será, minha amiga Antônia? Antônia colocou aqui, ó, falou: ó, eles, né? Eles quem, Antônia? Ela colocou aqui eles, né? Então depois vou ver se tá certo aqui, Antônia. Muito obrigado aí, nossa amiga Antônia. A nossa amiga Suelaine, a Suelaine França, respondeu aqui também, ó. Ela que tá em Itaguaçu, falou: quem cantou primeiro foi essa dupla aí, ó. Olha só, hein? Será que essa turma acertou? Todo mundo falou aqui que foi essa dupla, hein? Será que foram eles que cantaram bonito aqui no nosso Boteco Serra Dourada? Será? Deixa eu ver quem mais aqui, né? Deixa eu ver aqui. Ah, esse aqui, né? Esse aqui não mandou nada, né? Só mandou abraço. Então tá certo. Então vamos ver se a turma acertou, hein? Quem cantou primeiro no Boteco Serra Dourada? Quem cantou primeiro no Boteco Serra Dourada foi a dupla que vai cantar agora, Chitãozinho e Chororó. Então, muito obrigado. Nosso amigo Osmarzinho também, rapaz. Osmarzinho, né, também respondeu aqui, ó. Falou: Nélio, eu tô ligado desde o comecinho, hein? Foram eles, aí. Osmarzinho também acertou, né? Mandou uma mensagem aqui às 7:27, também acertou. Grande Osmarzinho, companheirão. Então, muito obrigado à turma que participou, que descontraiu aqui, né, com essa brincadeira nossa. Então provou aí, né? Tô ouvindo desde o começo, então prova. Aí, Nélio, aprova aí, rapaz. Então, muito obrigado a todos que participaram. E eles vão cantar de novo aqui, ó. Chitãozinho Chororó. É amor, é paixão, é modão do bom aqui no Boteco.

modão, saudade boa de briga, e quem apanha é o coração, hein? Cê tá doido, rapaz, né? A saudade é boa de briga, bate em todo mundo, e quem apanha primeiro é o coração, cê tá doido, né? De Paulo e Paulina aqui no nosso Boteco Serra Dourada, nessa noite maravilhosa, noite linda, agradabilíssima, noite abençoada de sabadão, hoje dia 5 de setembro de 2026, muito obrigado a todos aí pela sintonia, você que tá acompanhando desde o comecinho, a nossa amiga Elzimar respondeu também, ela falou, ó, quem cantou primeiro aí, eu tô acompanhando desde o começo, quem cantou primeiro foi Chitãozinho Chororó, tá certo, hein? Ah, o Marcelão também respondeu aqui, né? Deixou um áudio respondendo, grande Marcelão tá acompanhando desde o começo, o Marcelão que já tá lá nos preparativos para acompanhar o jogão, né? Entre Vasco e Fluminense, né? Fluminense, Vasco, daqui a pouquinho, hein? E abração aí também pro nosso amigão, tá ligado conosco, o Felipe Vieira, tá em Cocalzinho, grande abraço Felipe, valeu aí pela sua sintonia. E o nosso boteco, infelizmente, tá chegando ao final, tudo que é bom dura pouco, né, já diz o ditado, a gente nem vê o tempo passar aqui no boteco, quando eu chego aqui, 4 horas, aí a gente pensa assim, será que vai demorar? Mas não demora nada, né? A gente nem vê o tempo passar, né? A gente tá aqui descontraído, brincando, tocando essas modas maravilhosas. A gente nem vê o tempo passar. Quando acorda, quando dá aquela bobeada, já são 8 horas e é hora de terminar o nosso boteco, é? Infelizmente, sábado que vem, às 16h, tem mais uma edição do nosso Boteco Serra Dourada, tocando só modão. Quero agradecer a todos que participaram, que interagiram, que brincaram aqui, que responderam, né? Quem cantou primeiro aqui no Boteco, nesse sabadão, quem abriu os trabalhos do Boteco Serra Dourada, foram eles, Chitãozinho e Chororó. Então, você que acompanhou desde o começo, valeu demais. Você que pegou aí o bonde andando, valeu também. E agradeço a todos, hein? De coração. Sábado que vem, mais uma edição do Boteco, a partir das 16h, tocando só modão. E eu volto, se assim o bom Deus me permitir, na segunda-feira, às 16h, nós tocando sucesso. E às 18h15... tem as mais e 18h o nosso trio sertanejo. Tem a última aqui para fechar com chave de ouro. Na sequência tem o Balada Serra Dourada e amanhã, 8 da manhã, tem o nosso flashback e 10 da manhã o nosso ritmo quente e o domingão recheado da Serra Dourada com muita música para você. Valeu, valeu, tchau, tchau e até segunda!

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4: ó, eu não sei quem que é esse tal de demônio aí não, mas não precisa sair não, que a praça é pública.
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